0: Comércio e Serviços disponibilizou manuais com orientações para exportadores, importadores e operadores de comércio exterior.
1: Os documentos estão no portal Siscomex na internet.
0: O Ministério da Saúde lançou uma campanha de utilidade pública de prevenção aos danos das apostas online.
1: A iniciativa alerta a população sobre os riscos associados ao uso abusivo das bets e divulga serviços de saúde mental oferecidos pelo SUS para acolhimento e tratamento de apostadores afetados.
0: A campanha é veiculada na televisão, no rádio e nas redes sociais. Vamos ouvir?
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1: Para falar sobre as bets e o impacto na saúde de quem joga, conversamos com Marcelo Quimatti, diretor do Departamento de Saúde Mental, Álcool e Outras Drogas do Ministério da Saúde. Vamos ouvir.
0: A gente conversa agora com Marcelo Quimatti, diretor de Saúde Mental, Álcool e Outras Drogas do Ministério da Saúde, para falar sobre saúde e apostas eletrônicas, as famosas bets. Muito obrigado, Marcelo, pela sua presença aqui na Voz do Brasil.
4: É um grande prazer e muito obrigado o convite.
0: Marcelo, para começar, o fato de uma pessoa realizar apostas já é considerado um vício ou existem etapas? Quando é que passa a ser realmente um problema?
4: Não, o fato de jogar, ele não é propriamente um problema e muito menos um problema de saúde mental. A questão é que não existe um limite em que a gente pode dizer esta forma de jogar, ela é absolutamente segura. E a pessoa, ela migra muito rápido de um jogo que ele acontece por lazer exclusivamente para um jogo que ele acontece de uma forma compulsiva e que traz vários problemas associados tanto à saúde mental quanto à saúde financeira.
5: Agora, uma pessoa viciada em bets, Marcelo, ela consegue reconhecer o próprio vício? E como você disse aí, existe uma forma segura de se apostar em bet?
4: Não existe uma forma segura. Existe todo um processo que dá a relação da pessoa com uma plataforma ou com um jogo, que ela se modifica muito rápido. Normalmente, quando uma pessoa ela começa a jogar, ela começa a fazer isso por lazer, ainda que existam pessoas que elas começam a jogar como uma forma de aumentar os ganhos mensais. Esta forma, essa segunda forma, ela é particularmente muito perigosa e é muito difícil que uma pessoa que ela entre numa plataforma de jogos com essa intenção, ela não desenvolva problemas. Quando uma pessoa começa a jogar, tanto mesmo que seja uma situação de lazer, ela num primeiro momento em que ela joga, ela começa a ganhar. Ela ganha porque existe um mecanismo dentro de uma plataforma que ela estipula a partir de um algoritmo que ela tem que ter pequenos ganhos para que ela se mantenha dentro daquela plataforma jogando. Porque do ponto de vista neurobiológico, um pequeno ganho que a pessoa tem dentro de uma plataforma tem um efeito cerebral muito parecido com um grande ganho. Então a pessoa, ela tem uma sensação de que ela está no controle, que ela está ganhando com aquilo, e quando ela coloca dentro de uma planilha ou vê depois de uma hora, duas horas de jogo, quanto que ela ganhou e perdeu, ela realmente perdeu. Então, e daí neste momento ela continua jogando de uma forma compulsiva, por um lado, porque aqueles ganhos elas trouxeram prazer para ela, mas por outro lado, porque ela começa a correr atrás de um prejuízo que ela teve. Aí, quando esse processo ele está desencadeado, é muito perigoso e a pessoa ela tende a ter impactos muito importantes dentro tanto da saúde mental quanto da saúde financeira.
0: O senhor falou saúde financeira, né? E a saúde mental, quais são os impactos mais comuns que a gente vê dentro da para a pessoa, para a vida familiar, no trabalho, como é que acontece?
4: Então, do ponto de vista da saúde mental especificamente, do ponto de vista epidemiológico, existe uma associação que não é uma associação só que é feita em estudos no Brasil, mas na literatura internacional, que eles apontam que existe uma incidência muito maior de transtornos de humor, como transtornos depressivos, transtornos de ansiedade, entre pessoas que jogam, e principalmente aquelas que desenvolvem algum tipo de jogo patológico. Nós temos também várias outras dependências tendências a álcool e outras drogas que eles também estão associados ao jogo compulsivo. E existe, por exemplo, uma taxa de suicídio que ela é 5 vezes maior do que a população em geral entre pessoas que desenvolvem problemas com jogos e apostas.
5: Agora, qual deve ser o primeiro passo para a pessoa que reconhece esse vício em bets? E existe essa ajuda no Sistema Único de Saúde?
4: Sim, como você havia perguntado, existe uma dificuldade de identificação de quando isso se torna um problema. Dentro, em saúde mental, a gente tem 2 parâmetros que eles são bastante importantes para definir algum tipo de dependência, que é o primeiro, quando uma pessoa ela deixa de fazer outras coisas ou quando aquilo tem um impacto no cotidiano dela. Aquilo tem um impacto no cotidiano da pessoa, normalmente é difícil de mensurar, principalmente quando alguma coisa ela não é criminalizada. Então ela tende a naturalizar aquela prática que ela desenvolve. Dentro de saúde mental, é muito importante que a pessoa ela ouça as pessoas que estão ao redor, que elas normalmente têm uma sensibilidade muito maior e muito mais apurada para identificar diferenças e mudanças no padrão do cotidiano. Então, se, por exemplo, a pessoa é casada e o cônjuge fala assim, olha, você está jogando demais, você está com um problema. Escute essa pessoa, porque muito provavelmente você está com um problema assim. E aí, o Sistema Único de Saúde, ele está passando por um processo de qualificação em relação a cuidado de pessoas com problemas com jogos e apostas, e é uma qualificação necessária, porque esse é um fenômeno novo e que, do ponto de vista epidemiológico, cresceu muito rápido ao longo dos últimos anos. E existe um desenvolvimento de uma plataforma de acesso a cuidado, com um acesso digital, através do Meu SUS Digital, para pessoas que têm problemas com jogos e apostas, e que funciona. Foi muito importante a gente desenvolver esse tipo de estratégia, na medida em que as problemas com jogos e apostas, muito frequentemente elas estão dentro do cotidiano delas, num ambiente digital, e que tem muito mais sentido para elas acessar o cuidado através de uma plataforma digital.
0: E nessa plataforma digital que existe, é possível ver se você tem problema, se você não tem. Se alguém falou, olha, eu acho que você está com problema. Aí você pode, nessa plataforma, dentro do Meu SUS Digital, para poder ver, identificar, né?
4: Sim, existe uma testagem que ela tem uma sensibilidade e uma especificidade acima de 90%. A partir dessa testagem, a pessoa ela é encaminhada para uma outra plataforma, com qual ela vai receber atendimento, e aí ela vai ter um processo de acolhimento, de avaliação, e a partir daí é desenvolvendo um plano terapêutico para ela.
5: Agora, existe uma plataforma de autoexclusão para as pessoas que não querem mais jogar. Como é que funciona essa plataforma e para quem ela é direcionada?
4: Não, ela é fundamental. É fundamental porque, como se trata de um problema e que, uma vez instalado, a pessoa ela continua utilizando plataformas de uma forma compulsiva, a plataforma de autoexclusão é uma estratégia na qual ela para de receber propaganda, ela para de não tem acesso às plataformas de jogos através de um acesso que dá pelo GovBR, e que ela se cadastra dentro dessa plataforma de autoexclusão. Dentro dessa plataforma de autoexclusão existe já orientações em relação a como ela procura cuidado na área de saúde mental. E nós temos identificado que mais de 30% das pessoas que se autoexcluem identificam que já apresentam algum tipo de problema de saúde mental relacionado aos jogos e apostas.
0: Quando você se autoexclui, o que acontece?
4: Você não consegue acessar plataformas de jogos, e você não recebe propagandas relacionadas a jogos e apostas a essas plataformas.
0: E só eu posso fazer? Um parente, alguém que vê que eu tenho problemas, pode fazer isso pela pessoa?
4: Sim, o acesso é através do CPF e através do SouGov.
0: Ah, então se eu ver que um familiar precisa disso, eu posso ir lá colocar o CPF dele e auto-excluí-lo dessas plataformas?
4: Sim, mas de qualquer forma, a intervenção da família é muito importante que ela se dê de uma forma pactuada junto com o usuário. Porque é muito importante que a família seja próxima no sentido de apoiar qualquer tipo de intervenção na área de saúde. E a plataforma de autoexclusão é bastante importante, mas quando ela está associada a um problema relacionado à saúde mental, é muito importante que a isso se some uma procura de cuidado.
0: prática.
5: Então, e uma vez feita essa autoexclusão, não tem como sair.
4: Existem algumas modalidades em que a pessoa é excluída por um mês, dois meses, seis meses ou por um tempo indeterminado. Então isso vai variar de acordo com a modalidade que a pessoa escolhe ela ser autoexcluída.
0: Então, só para destacar que esse vício é um problema, sim, de saúde mental, para as pessoas estarem de olho, a família sabe, olha, não é uma brincadeira, é um vício, é um problema de saúde pública.
4: Não, e é um problema de saúde pública bastante importante. Ao longo desses últimos anos, a gente teve um aumento de procura na área da rede de atenção psicossocial de quase 150%, um aumento ao longo desses últimos anos, e com alguns meses, né, do desenvolvimento de ações de acesso digital ao cuidado, a gente teve uma procura gigantesca ao longo dos últimos meses. Então, de fato, é um problema de saúde pública, é um problema que ele teve um crescimento bastante importante durante os últimos anos, ele se acentua muito durante o período da pandemia e se trata de fato de um fenômeno novo que ele tem que ter uma atenção no campo da saúde mental.
5: Tá certo, então, nós conversamos com o Marcelo Quimatti, que é diretor de saúde mental, álcool e outras drogas do Ministério da Saúde. Marcelo, muito obrigado pela presença aqui na Voz do Brasil.
4: Muito obrigado, o convite, foi um prazer estar aqui.
0: Você que é usuário do gov.br, sabia que já pode aumentar os níveis da sua conta para ter mais segurança e acesso a serviços?
1: A conta gov.br possui os níveis bronze, prata e ouro. Cada um deles determina os tipos de serviços disponíveis e o grau de proteção.
0: E com alguns passos, você pode avançar para o nível ouro, o mais completo e seguro. Saiba como fazer na reportagem de Carlos Oliveira.
6: Aumentar o nível da conta GovBR amplia a segurança e a quantidade de serviços que podem ser acessados na plataforma. O nível mais completo é o ouro, o segundo é o prata e o bronze é o mais básico. Se sua conta GovBR for bronze ou prata, você pode subir para o nível ouro. Isso leva alguns minutos e deixa sua conta bem mais protegida contra fraudes e golpes. O diretor do Departamento de Identidade Digital da Secretaria de Governo Digital do Ministério da Gestão, Hudson Mesquita, detalha um dos caminhos para aumentar o nível de sua conta GovBR.
7: Uma das opções para fazer isso é pelo aplicativo GovBR. Para baixar, é só ir na sua loja de aplicativos, por exemplo, a Play Store ou App Store, fazer o download e instalar o aplicativo. Na verdade, com o app GovBR, a navegação na plataforma GovBR como um todo fica muito mais fácil.
6: Aí, logo na parte de cima do aplicativo GovBR, tem o botão Ver Nível. Quando você clicar nesse botão, vai aparecer o nível de sua conta e a opção Aumentar Nível da Conta. Se o seu nível não for ouro, você clica e vai seguindo o passo a passo. Uma das tarefas é o reconhecimento facial. Ao final do processo, você passa a ter a conta ouro. Um jeito ainda mais fácil é usar a Carteira de Identidade Nacional, a SIM. Se você já tirou a sua, quando abrir o aplicativo GovBR para aumentar o nível, selecione a opção de fazer isso por meio da SIM. Você usa o aplicativo GovBR para ler o código QR que fica na sua carteira de identidade nacional. Depois, é só seguir o passo a passo até concluir tudo. Com o nível ouro, é possível habilitar a autenticação da sua conta GovBR em duas etapas. Isso deixa a sua conta ainda mais protegida. E para assinar os seus documentos no GovBR, só é possível se você tiver o nível prata ou ouro. Para saber mais sobre os níveis da conta GovBR, acesse o site gov.br/conta. Reportagem Carlos Oliveira.
1: O início do inverno, marcado por tempo seco na maior parte do país, contribuiu para o desenvolvimento da safra no Brasil.
0: Por outro lado, o excesso de chuvas que atinge o Rio Grande do Sul pode trazer prejuízos para as plantações. A análise é da Conab.
8: O clima favoreceu o desenvolvimento das lavouras e o avanço da colheita na maior parte do país em julho. Mas o excesso de chuvas no sul e a falta de umidade em algumas áreas do Nordeste e do Centro-Oeste mostram que os efeitos sobre as plantações variam conforme a região e a cultura. É o que mostra o boletim divulgado pela Companhia Nacional de Abastecimento. A diretora de Política Agrícola e Informações da Conab, Nayara Andreoli Bittencourt, destaca os principais pontos no levantamento.
9: Entre 1º e 21 de julho, os maiores volumes de chuva ficaram concentrados em parte das regiões norte e sul e também no leste e no nordeste. Na maior parte do país predominou o tempo seco. Isso foi favorável porque ajudou a maturação e a colheita do algodão e também do milho na segunda safra.
8: A diretora da Conab, Nayara Bittencourt, também explica que no sul a umidade ajudou as lavouras de inverno, mas as chuvas mais intensas trouxeram pontos de atenção no Rio Grande do Sul. Já no Nordeste, a falta de água no solo afetou áreas de feijão e de milho, cultivado na terceira safra.
9: No Rio Grande do Sul, as chuvas intensas do final do período podem ter causado danos localizados por enxurrada, alagamento e também lixiviação de nutrientes. A lixiviação é quando o excesso de água leva embora o nutriente do solo e reduz a fertilidade.
8: Já o algodão e o milho foram beneficiados pela falta de chuvas nas regiões Centro-Oeste e Sudeste, diferente do que ocorreu no Mato Grosso do Sul. O tempo firme prejudicou o desenvolvimento das lavouras de trigo. Para acompanhar essas mudanças, a Conab também analisa índices de vegetação obtidos por imagens de satélite. Eles ajudam a identificar o vigor das plantas e comparar o desenvolvimento das lavouras ao longo do tempo. Reportagem Pablo Mundim.
1: Pela primeira vez, pesquisadores da Amazônia sequenciaram o genoma do açaí, um dos frutos mais representativos da economia da região norte.
0: Essa técnica fornece um mapa genético do fruto, permitindo identificar os genes responsáveis por características como produtividade e resistência a doenças.
1: Isso contribui para o desenvolvimento de espécies mais adaptáveis, produtivas e resistentes.
0: Além de abrir novas oportunidades para a indústria e a pesquisa científica.
10: Todos os dias, em uma fábrica na Flórida, toneladas de polpa do açaí amazônico são transformadas em alimentos energéticos prontos para o consumo. A produção é resultado de um trabalho que começou há mais de 10 anos, quando Débora Saraiva e o marido resolveram levar o sabor original do Brasil para o mercado norte-americano. Segundo a empresária, o açaí é reconhecido lá fora como um superalimento.
11: Existe uma infinidade de possibilidades no uso do açaí, não só no mercado alimentício, mas também na parte cosmética. Então, cada vez mais eu percebo que as pessoas têm conhecimento do fruto. Sabem que é um fruto poderoso, um fruto rico em nutrientes.
10: O fruto da Amazônia ultrapassou as fronteiras geográficas e também da ciência. Pesquisadores sequenciaram pela primeira vez o genoma do açaí. O trabalho é resultado de uma parceria entre a Embrapa e pesquisadores da Universidade Federal do Pará. O professor Rafael Baraúna, do Instituto de Ciências Biológicas da UFPA, explica quais as contribuições que esse estudo vai trazer.
12: A gente passa a conhecer todo o funcionamento fisiológico daquela planta e aí entra, por exemplo, o melhoramento genético. Cada variante daquela do açaí podem ter características específicas, como, por exemplo, melhor produtividade, maior polpa do fruto, maior resistência à seca, maior resistência à praga, maior altura e, enfim, diversas outras possibilidades.
10: A coautora do estudo e pesquisadora da Embrapa Amazônia Oriental, Elisa Moura, avalia que o conhecimento do genoma é um importante ponto de partida para identificar os genes relacionados a características desejáveis da planta.
13: Tem várias aplicações agora que a gente vai poder utilizar com o genoma e poder avançar em pesquisas variadas. Eu vou poder, ainda na fase de muda, identificar plantas que produzem frutos menores, que produzem mais rápido.
10: O estudo reuniu uma equipe de 14 cientistas brasileiros e contou com financiamento da Fundação Amazônia de Amparo e Estudos e Pesquisas e do Conselho Nacional de Desenvolvimento Científico e Tecnológico. Reportagem Gabriela Noronha.
1: Instalação de sistemas de bombeamento, compra de ração, de motor para embarcação, gelo, combustível.
0: São muitos os gastos e investimentos necessários para viver da pesca no país.
1: Uma ferramenta de cálculo pode ajudar esses profissionais a encontrar crédito para negócio.
14: Por meio do preenchimento de algumas informações básicas, pescadores e aquicultores podem fazer simulações para encontrar linhas de crédito compatíveis com seu perfil. É para isso que foi criada a ferramenta de cálculo do crédito do Programa Nacional de Fortalecimento da Agricultura Familiar, PRONAF Azul. Significa mais renda para quem tira o sustento das águas e mais alimento de qualidade para os brasileiros, como destacou Clécio Nerbi, coordenador-geral de infraestrutura e fomento do Ministério da Pesca e Aquicultura.
15: Uma iniciativa que conecta pescadores artesanais e aquicultores familiares ao crédito rural.
14: Além de atender aos produtores, a ferramenta também pode ser utilizada por técnicos de assistência técnica, extensão rural e pesqueira, cooperativas, colônias de pescadores, associações e outras organizações que prestam orientação sobre o acesso ao crédito rural. São três linhas disponíveis, voltadas para diferentes objetivos e faixas de renda, como exemplificou Clécio Nerbi, do Ministério da Pesca e Aquicultura.
15: Ele funciona como uma ponte inteligente, direcionando o pescador ou aquicultor para a linha de crédito que melhor se encaixa na sua necessidade.
14: Vale lembrar que a simulação tem caráter informativo e não substitui a análise realizada pelas instituições financeiras, nem representa aprovação ou garantia de contratação do crédito. O endereço para acessar a ferramenta é simuladorpronaf.mda.gov.br. Reportagem Natália Kosli.
0: E essas foram as notícias do Governo Federal.
1: Uma realização da Secretaria de Comunicação Social da Presidência da República.
0: Com produção da empresa Brasil de Comunicação.
1: Fique agora com as notícias do Poder Judiciário e do Congresso Nacional. Boa noite.
0: Boa noite para você e até amanhã.
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18: STF autoriza a plataforma Buser a operar fretamento de ônibus por aplicativo no Paraná. STJ nega seguimento a recurso que pretendia levar discussão sobre caso do ex-jogador Robinho ao Supremo. Empresa de call center é condenada por não impedir atos obscenos no ambiente de trabalho. Boa noite, eu sou Marcela Luiza. O Supremo Tribunal Federal liberou os serviços da Buser no Paraná. A decisão liminar do ministro Nunes Marques derruba a proibição imposta pela Justiça Federal no sul do país, até que o Supremo julgue o recurso do caso. Carolina Chaves.
19: No STF, a Buser alegou que é apenas uma plataforma digital que conecta passageiros a empresas autorizadas e que a proibição fere o entendimento do Supremo sobre o uso de tecnologia no mercado. Para o relator, proibir a atuação da plataforma prejudicaria usuários e empresas parceiras. A liminar concede a liberação imediata das atividades no Paraná, mas a decisão, que já está valendo, deve passar por referendo do plenário do STF.
18: Vice-presidente do STJ, ministro Luiz Felipe Salomão, nega seguimento a recurso extraordinário do ex-jogador Robinho. O objetivo era levar ao Supremo Tribunal Federal a discussão sobre a decisão que reconheceu a validade no Brasil da sentença italiana que condenou o atleta por estupro coletivo. Fátima Uchoa.
20: Segundo o ministro Salomão, os argumentos da defesa tratam da interpretação de leis federais e não da violação direta à Constituição, o que impede a análise do recurso pelo STF. Dessa decisão ainda cabe agravo interno que, se apresentado, será analisado pela Corte Especial do STJ. Se o colegiado mantiver o entendimento do vice-presidente, o recurso extraordinário não será remetido ao STF. Robinho está preso desde março de 2024, quando a Corte Especial, por maioria, homologou a sentença da Justiça italiana que o condenou a 9 anos de prisão por estupro coletivo cometido naquele país em 2013 e aceitou a transferência da execução da pena ao Brasil com o cumprimento imediato.
18: Empresa de call center é condenada por não impedir atos obscenos no ambiente de trabalho. A vítima já havia formalizado 14 denúncias. Marla Lacerda.
21: A atendente de call center deve receber indenização de R$5.000 por assédio sexual. O TST manteve a decisão que havia condenado a empresa por entender que ficou comprovada a omissão diante das situações vividas pela trabalhadora. O relator do caso na terceira turma, o ministro Maurício Godinho Delgado, observou que apenas um episódio já é suficiente para caracterizar o assédio, quando ele gera constrangimento ou abalo psicológico à vítima.
18: De 3 a 9 de agosto, o TSE promove a Semana Nacional do Sistema Eletrônico de Votação. Juliana Cariri.
22: A semana vai ter eixos temáticos para aproximar a justiça eleitoral de cidadãs e cidadãos. O primeiro tema é o sistema eletrônico por dentro, com a abertura da urna eletrônica em uma escola de Brasília. 2 dias vão ser dedicados ao combate à desinformação, com o eixo Viralizou, fatos e boatos sobre a urna. Há ainda os eixos avanço no sistema eletrônico de votação, caminho do voto e como votar. Cada tema vai ter uma ação específica, como uma exposição no Senado Federal e visitas de estudantes ao Museu do Voto, na sede do TSE.
2: Justiça Federal recebe denúncia do MPF contra 4 acusados de garimpo ilegal em Parque Nacional no Amazonas. Vanessa Pereira.
3: Segundo a denúncia, a extração clandestina de cassiterita destruiu ao menos 39 hectares de floresta e atingiu 4.800

0: pelos crimes de usurpação de bem da União, extração ilegal de recursos minerais e dano direto à unidade de conservação.
1: 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Uma boa noite e até amanhã.
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4: Eu sou Paula Groba.
5: E eu sou Ricardo Nakaoka.
4: E estes são os destaques de hoje do Jornal do Senado, que começa agora.
5: Fim da taxa das blusinhas divide parlamentares e depende de votação do Congresso.
4: Participação das mulheres na política mobiliza iniciativas no Senado.
5: Governo veta a inclusão de zootecnistas na lei do piso salarial.
4: Boa noite.
5: Boa noite.
4: A decisão do governo de acabar com a chamada taxa das blusinhas ainda precisa do aval do Congresso. A medida provisória que elimina o imposto de importação sobre compras internacionais de até 50 dólares deve ser votada até o dia 22 de setembro para continuar em vigor.
5: O texto, que ainda divide opiniões no Congresso, está entre as 32 medidas provisórias que aguardam a análise dos parlamentares. Os detalhes com a repórter Marcela Diniz.
6: Entre os parlamentares, a medida provisória que permite zerar o imposto de importação para compras internacionais de até 50 dólares divide opiniões. Com o argumento de que a MP cria concorrência desleal com a produção nacional, o senador Isalci Lucas, do PL do Distrito Federal, apresentou emenda para restabelecer a isonomia tributária. Para o líder da oposição no Congresso, o fim da taxa das blusinhas prejudica a geração de emprego e renda no Brasil.
7: É como se o Brasil estivesse financiando a produção e a geração de emprego em outros países, enquanto a nossa indústria, o nosso varejo, perde espaço.
6: O senador Fernando Dueire, do PSD de Pernambuco, também defende a manutenção da taxa das blusinhas. Ele apresentou emendas com esse objetivo e para definir prazo mínimo de 90 dias para entrada em vigor de mudanças nas alíquotas do imposto de importação em remessas internacionais. O objetivo, segundo ele, é dar tempo de adaptação aos setores da economia impactados por essas alterações.
8: Promove previsibilidade, segurança jurídica e estabilidade regulatória. Empresas, produtores, comerciantes, plataformas digitais e consumidores precisam de regras claras e tempo razoável para adaptação.
6: A chamada taxa das blusinhas foi criada pelo governo Lula e aprovada pelo Congresso em 2024. Na época, a tributação de 20% nas compras em sites internacionais foi defendida tanto para dar um up na arrecadação quanto para proteger o varejo nacional. O senador Jax Wagner, do PT da Bahia, que defende a medida provisória, diz que o governo reavaliou o cenário.
9: No caso das blusinhas, desde a criação dela, proposta na época pelo Ministério da Fazenda, houve uma controvérsia muito grande dentro do próprio governo. E aí se limitou até esses 50 dólares. Na minha opinião, pela avaliação que o governo fez, a arrecadação não foi tão significativa quanto se imaginava e prejuízo, principalmente para as famílias mais humildes do ponto de vista financeiro, ou seja, que não tem tanto poder aquisitivo, foi muito grande.
6: Além do fim da taxa das blusinhas, o Congresso tem em pauta outras 31 medidas provisórias, como a do novo Desenrola Brasil, programa de renegociação de dívidas populares, as que reforçam as ações de proteção aos setores da economia brasileira prejudicados pelo tarifaço imposto pelos Estados Unidos e as MPs editadas pelo governo para regular o mercado de combustíveis afetado por conflitos no Oriente Médio.
4: E o Brasil pode ganhar uma política nacional para fortalecer a indústria de motores.
5: A proposta, que está pronta para a votação final no Senado, prevê incentivos à fabricação no país, à inovação tecnológica, à qualificação de mão de obra e à instalação de fábricas em regiões menos industrializadas. Mais informações com o repórter Márcio Maturana.
10: Com o fim do recesso parlamentar, a Comissão de Infraestrutura pode votar a criação da Política Nacional de Incentivo à Fabricação de Motores. A análise do projeto foi iniciada antes do recesso, mas a energia elétrica caiu no momento em em que o resultado ia ser revelado no painel eletrônico. O objetivo da proposta é estimular a inovação tecnológica, qualificar trabalhadores e incentivar a instalação de fábricas em regiões menos industrializadas. O texto foi elogiado pelo relator,

0: Laércio Oliveira, do PP de Sergipe.
1: O projeto acerta ao incentivar investimentos em pesquisa, desenvolvimento, inovação voltados a motores mais sustentáveis, especialmente aqueles compatíveis com biocombustíveis, hidrogênio e outras alternativas energéticas nas quais o Brasil possui vantagens comparativas relevantes.
0: Se for aprovado pela Comissão de Infraestrutura, o projeto segue direto para a Câmara dos Deputados.
2: O projeto que estendia o piso salarial aos zootecnistas foi vetado integralmente pela Presidência da República.
3: O governo alega que a proposta descumpre as regras da responsabilidade fiscal. Agora o veto será analisado pelo Congresso Nacional. Repórter Douglas Castilho.
4: O Poder Executivo justificou a decisão apontando que o texto criaria novas despesas obrigatórias para órgãos públicos federais, estaduais e municipais que empregam esses profissionais, sem apresentar os estudos de impacto financeiro exigidos por lei. Além disso, a Constituição Federal prevê que a criação de despesas obrigatórias não pode ser realizada sem a indicação da origem dos recursos para pagar os novos gastos. O autor do projeto, o senador Zequinha Marinho, do Podemos do Pará, falou da importância da iniciativa no momento de sua aprovação pela Comissão de Assuntos Sociais.
5: O zootecnista é responsável pela questão do manejo animal, pela questão da nutrição animal, pela questão ambiental. Então é um profissional extremamente importante para um país como o Brasil, que tem um rebanho aí de mais ou menos de 234 milhões de cabeças de gado, sem falar em outras espécies que também não são pequenas.
4: Agora, o Congresso Nacional deverá avaliar a decisão do Executivo em sessão conjunta da Câmara dos Deputados e do Senado. Para um veto do presidente da República ser derrubado, é preciso o voto de, no mínimo, 257 deputados federais e 41 senadores.
2: Faltam pouco mais de 2 meses para as eleições e as mulheres continuam sendo a maioria do eleitorado brasileiro. Segundo o Tribunal Superior Eleitoral, elas representam 52,8% das pessoas aptas a votar nas eleições de outubro.
3: Mas embora sejam maioria nas urnas, as mulheres ainda ocupam poucos espaços nos cargos eletivos. Para mudar esse cenário, o Senado tem debatido e apresentado iniciativas para ampliar a participação feminina na política. Ouça mais na reportagem de Yasmin Rodrigues.
6: De acordo com o TSE, mais de 83 milhões de eleitoras estão aptas a irem às urnas em outubro deste ano, número que representa 52,8% do total de votantes. Apesar dessa predominância, elas ainda ocupam uma parcela reduzida dos cargos eletivos no país. No Senado, por exemplo, das 81 cadeiras, apenas 15 são ocupadas por mulheres. Para mudar essa realidade, nos últimos anos, o Senado tem discutido e aprovado medidas voltadas ao fortalecimento da participação política feminina e ao enfrentamento da violência política de gênero. Apesar das discussões, a senadora Leila Barros, do PDT do Distrito Federal, destaca que a presença das mulheres nos espaços de decisão ainda precisa avançar.
7: Você começa a entender que muitas vezes esse espaço, muitas vezes é negado pelo próprio corporativismo do ambiente. Então, assim, nós sabemos que esses desafios, eles não serão superados numa legislatura ou em 2 ou 3 legislaturas. É um trabalho diário.
6: Na avaliação da senadora Zenaide Maia, do PSD do Rio Grande do Norte, ampliar a participação feminina nos mandatos eletivos é um passo importante.
8: Por isso que precisamos de mais mulheres, para poder estarmos presentes em todas essas comissões. Porque eu digo sempre para mulheres, por que vir para a política? Porque se faz necessário, que porque é nesse Congresso Nacional que é quem decide o seu salário. Que decide com quantas horas homens e mulheres desse país vão trabalhar.
6: No Senado, o tema tem recebido atenção por meio da atuação da Procuradoria Especial da Mulher, de sessões temáticas e da análise de propostas voltadas ao aumento da representação feminina. Entre as iniciativas debatidas estão medidas para ampliar a participação das mulheres nos espaços de liderança do parlamento, fortalecer o financiamento de campanhas e combater a violência política de gênero, considerado um dos principais obstáculos para a permanência das mulheres na vida pública.
2: E a tecnologia também tem ajudado os eleitores. O e-Título, aplicativo gratuito da Justiça Eleitoral, permite consultar o local de votação, emitir certidões, justificar a ausência às urnas e, para quem tem biometria cadastrada, substitui o documento de identificação no momento do voto.
3: Além do e-Título, são aceitos para votar nas eleições gerais de 2026 documentos com foto, como carteira de identidade ou identidade social, carteira nacional de habilitação, passaporte, carteira de trabalho, certificado de reservista e carteira de categoria profissional reconhecida por lei. Com edição de Paula Groba e trabalhos técnicos de Eliseu Caires, o Jornal do Senado fica por aqui. Acompanhe agora as notícias da Câmara dos Deputados. Boa noite.
2: Boa noite e até amanhã.
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10: Comissão aprova mudanças na Política Nacional de Mobilidade Urbana.
11: Proposta em discussão amplia a autonomia de paciente em fase terminal.
10: Avança projeto que protege idoso contra crimes de natureza financeira.
12: Boa noite. Comissão aprova medidas para a proteção de idosos contra fraudes financeiras. A repórter Maria Neves explica quais são as novas medidas.
13: A Comissão de Defesa dos Direitos da Pessoa Idosa da Câmara dos Deputados aprovou proposta com medidas para combater a violência financeira contra idosos. O projeto determina expressamente que o Fundo da Pessoa Idosa deverá financiar ações, campanhas e outras iniciativas voltadas à prevenção, combate, responsabilização e reparação de danos decorrentes de práticas lesivas ao patrimônio de maiores de 60 anos. Atualmente, a lei que criou o fundo diz apenas que o Conselho Nacional dos Direitos da Pessoa Idosa deve dar prioridade a projetos que, entre outras medidas, promovam a educação financeira de pessoas idosas. O texto aprovado também prevê penas para quem cometer crimes financeiros contra idosos. Pela proposta, o infrator ficará sujeito à reclusão de 4 a 8 anos e multa. Se quem cometeu a fraude tiver com o idoso relação contratual, familiar ou profissional que envolva confiança, a punição será maior. Sobe para a reclusão de 5 a 10 anos mais multa. Na opinião da relatora, a deputada Flávia Moraes, do PDT de Goiás, prever punição severa é mais uma forma de proteger o idoso que muitas vezes é vítima da própria família.
14: Quando você fala do endividamento geral da população, a gente sabe que essa ocorrência ela vai estourar muitas vezes ali, é na aposentadoria do idoso da família, é ali que vai muitas vezes ser buscado ali o pagamento dessas dívidas da família, né? Então é preciso preservar isso, trazer aí uma proteção do Estado para que esse nosso idoso possa garantir a sua alimentação, a sua dignidade, seus medicamentos, para que ele não possa aí passar privações.
13: Ao apresentar o projeto original, o deputado Marcos Tavares, do PDT do Rio de Janeiro, ressaltou que a violência patrimonial e financeira está entre as três formas mais comuns de agressões contra idosos. O Serviço Nacional de Denúncias de Violações de Direitos Humanos, o Disque 100, registrou em 2024 mais de 72 mil fraudes financeiras contra pessoas acima de 60 anos. Pela proposta aprovada, todas as instituições financeiras ficam proibidas de conceder empréstimos a idosos somente por meio virtual. Maiores de 60 anos só poderão contrair financiamento com assinatura de contrato em papel. A deputada Flávia Moraes explica que o Estatuto da Pessoa Idosa prevê que pessoa acima de 60 anos pode comprometer, no máximo, 30% da renda com dívidas. No entanto, segundo ressalta, as instituições financeiras não respeitam esse limite com a concessão de empréstimos e mais empréstimos que deixam o idoso sem recursos sequer para subsistência. O texto determina também que o Fundo Nacional da Pessoa Idosa deve financiar o desenvolvimento de tecnologias assistidas voltadas a pessoas idosas. Na opinião de Flávia Moraes, essa medida é importante porque hoje as plataformas podem identificar as fraudes e alertar as pessoas idosas, que com conhecimento adequado das tecnologias são capazes de se defender dos golpes. O projeto será votado pelo plenário, mas antes precisa passar pela análise das comissões de Finanças e Tributação e de Constituição e Justiça. Da Rádio Câmara de Brasília, Maria Neves.
9: Segurança Pública.
15: Baleia Rossi, do MDB de São Paulo, apresentou o projeto que aumenta as penas para crimes contra a paz pública, como incitação ao crime, apologia ao crime e associação criminosa quando forem cometidos pela internet.
16: A proposta também prevê punições mais severas quando os crimes tiverem como alvo mulheres. De acordo com o deputado, o objetivo é adequar a legislação ao ambiente digital e reforçar o combate à violência de gênero.
9: Relações Exteriores.
15: A Comissão de Educação da Câmara aprovou a criação do Dia Nacional da Retratação aos Imigrantes Japoneses, devido à perseguição e discriminação ocorrida no Brasil durante e após a Segunda Guerra Mundial. O repórter Luiz Cláudio Canuto explica o contexto da proposta.
17: A Comissão de Educação da Câmara aprovou o projeto que institui o Dia Nacional da Retratação aos Imigrantes Japoneses. Os deputados seguiram a recomendação do relator, deputado Ismael, do PL de Santa Catarina, e aprovou o projeto do deputado Luiz Nishimori, do PSD do Paraná. O Dia da Retratação deve ser celebrado anualmente em 25 de julho. A proposta também inclui a data no calendário escolar brasileiro para que haja atividades educativas com reflexão sobre a xenofobia e a valorização da cultura japonesa. Segundo Nishimori, além do reconhecimento histórico, a proposta representa um passo relevante na promoção de uma educação que valorize a diversidade cultural.
18: Além disso, fortalece a educação ao incluir o tema no calendário escolar, incentivando a reflexão, a memória histórica e a formação de cidadãos mais conscientes e respeitosos com a diversidade. Durante e após a Segunda Guerra Mundial, houve forte perseguição, discriminação e violação dos direitos. A criação da data tem justamente o objetivo de combater preconceitos e estereótipos ainda existentes, reforçando a importância da conscientização.
17: A imigração japonesa no Brasil teve início em 1908, quando famílias chegaram ao país em busca de prosperidade nas lavouras de café em São Paulo e no Paraná. Atualmente, cerca de 2,5 milhões de japoneses e descendentes vivem no Brasil e compõem a maior população de origem japonesa fora do Japão. O projeto que cria o Dia Nacional da Retratação aos Imigrantes Japoneses está na Comissão de Direitos Humanos e precisa passar também pela Comissão de Constituição e Justiça antes de seguir para o Senado Federal. Da Rádio Câmara de Brasília, Luiz Cláudio Canuto.
9: Esporte.
16: Rodrigo Gambale, do Podemos de São Paulo, apresentou o projeto que cria o programa Atleta Nota 10 para ampliar o acesso de estudantes atletas da rede pública ao ensino superior privado. A proposta prevê bolsas de estudo em instituições que aderirem à iniciativa.
15: O texto de Rodrigo Gambale exige bom desempenho acadêmico, frequência escolar e participação em competições para a concessão e manutenção do benefício. A proposta também cria um selo de reconhecimento para as universidades que incentivarem o esporte.
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9: Eleições.
16: Seminário na Câmara defende reserva de cadeiras para consolidar presença feminina na política brasileira. A repórter Noelle Nobre acompanhou o debate.
20: A Secretaria da Mulher da Câmara dos Deputados realizou um seminário para debater os 30 anos da Lei de Cotas de Gênero na política no Brasil, marco da primeira eleição com reserva de gênero em 1996. O consenso entre as participantes foi de que, embora a legislação atual de pelo menos 30% para candidaturas femininas tenha sido um avanço, o país precisa transitar para um modelo de reserva de cadeiras para garantir que as mulheres deixem de ser apenas convidadas nos espaços de poder. A deputada Isa Arruda, do MDB de Pernambuco, do Observatório Nacional da Mulher na Política, destacou que a legislação atual é apenas o começo.
21: As cotas foram os nossos primeiros passos, mas ela não pode ser o nosso teto. Ela precisa ser o nosso piso para continuarmos avançando.
20: Reforçando a visão, a deputada Laura Carneiro, do PSD do Rio de Janeiro, uma das coordenadoras da bancada feminina na Câmara, defendeu que o Brasil siga exemplos como o do México, que adota a paridade como regra.
22: Não queremos estar na foto apenas. Queremos estar na mesa de decisão.
20: Laura Carneiro lembrou que a dificuldade de captação de recursos e a ausência de reserva de assentos impedem que os 30% de candidaturas se convertam em 30% de eleitas. Hoje, as mulheres ocupam apenas 18% da Câmara. A deputada Érica Hilton, do PSOL de São Paulo, presidente da Comissão de Defesa dos Direitos da Mulher, classificou a atual política de cotas como insuficiente diante dos desafios. Ela denunciou o uso de mulheres como candidaturas laranja para desvio de recursos e criticou as anistias dadas a partidos que descumprem a lei.
23: Isso é um escárnio, isso é um deboche. O que eles estão dizendo é que não existe legislação que dará conta de tapar o buraco da exclusão.
20: A conclusão das palestrantes é que o fortalecimento da democracia brasileira depende de mecanismos que garantam não apenas o direito de disputar, mas o direito de exercer o poder com segurança e autonomia. Da Rádio Câmara de Brasília, Noelle Nobre.
9: Consumidor.
15: Felipe Francischini, do Podemos do Paraná, defende a uniformização da atuação dos PROCONs em todo o país. De acordo com o deputado, a ideia é determinar diretrizes nacionais para padronizar procedimentos e estabelecer prazos comuns de atendimento.
16: Felipe Francischini argumenta que a medida busca reduzir diferenças entre os órgãos de defesa do consumidor nos estados e municípios. O objetivo, segundo ele, é garantir mais previsibilidade, eficiência e tratamento igualitário para consumidores e fornecedores.
9: Desenvolvimento regional.
15: Comissão aprova projeto que altera a Política Nacional de Mobilidade Urbana.
16: A repórter Júlia Lopes nos conta quais as novas medidas propostas.
24: A Comissão de Desenvolvimento Urbano da Câmara dos Deputados aprovou um projeto de lei que altera a Política Nacional de Mobilidade Urbana. A proposta tem como objetivo incentivar os municípios a elaborarem seus planos de mobilidade. A Política Nacional, criada em 2012, estabelece diretrizes para o planejamento e a gestão do transporte nas cidades brasileiras. Pela lei, municípios com mais de 20 mil habitantes devem elaborar seus planos com prioridade para o transporte público e os meios não motorizados. Segundo o autor do projeto, o deputado Rafael Brito, do MDB de Alagoas, apenas 20% das cidades que têm essa obrigação já concluiu o plano de mobilidade, apesar da exigência legal. A proposta prevê medidas como assistência financeira da União para a elaboração dos planos, possibilidade de contrapartida administrativa dos municípios e alinhamento com o Plano Nacional de Redução de Mortes e Lesões no Trânsito. O texto também determina que o repasse de recursos federais fique condicionado à análise dos planos pela Secretaria Nacional de Mobilidade Urbana e à verificação do cumprimento dos requisitos legais. Para o relator da proposta, deputado Hildo Rocha, do MDB do Maranhão, é fundamental a elaboração de planos de mobilidade para o funcionamento das cidades, mas que essa elaboração pode custar caro para muitos municípios.
0: Grande parte das cidades brasileiras que já deveriam ter seu plano municipal de mobilidade não tem. E isso ocasiona engarrafamento, a falta de um plano de mobilidade ocasiona muitos acidentes, muitos desastres, muitas mortes. E esse plano municipal ele não é barato. É um plano que custa uma certa quantia, em que muitas das vezes o município não tem, porque o município está endividado, o município tem dificuldade e não tem como fazer. O que nós estamos aqui é de que a União priorize o investimento, pagamento desses planos através de recursos federais e leva-se em consideração vários fatores.
24: Além disso, ele também ressaltou que os planos precisam ser atualizados com frequência. As cidades estão em constante mudança e, por isso, o planejamento também deve acompanhar essa evolução. Há casos de municípios grandes com planos de mobilidade defasados há mais de 30 anos. A proposta também autoriza o governo federal a credenciar profissionais e empresas para elaborar os planos de mobilidade urbana desde que cumpram as exigências previstas em lei. O projeto que altera a Política Nacional de Mobilidade Urbana, incluindo novas medidas para auxiliar em planos municipais de mobilidade, segue em análise na Comissão de Constituição e Justiça. Da Rádio Câmara de Brasília, Júlia Lopes.
1: Saúde.
15: Projeto de Luiz Erundina, do PSOL de São Paulo, institui o Dia Nacional de Conscientização sobre o vírus linfotrópico de células T humanas, o HTLV. A proposta prevê campanhas públicas para alertar a população sobre as formas de transmissão, prevenção e a importância do tratamento.
16: O texto de Luiz Erundina também incentiva o combate ao estigma social e a divulgação de centros de atendimento especializado no SUS. A deputada considera que a medida é urgente para enfrentar a desinformação sobre o vírus.
4: Direitos humanos.
15: Projeto que garante mais autonomia a pacientes em fase terminal avança na Câmara. Os detalhes com a repórter Sofia Peçanha.
5: A Comissão de Saúde da Câmara dos Deputados aprovou o projeto que estabelece os direitos de pessoas com doenças graves e em fase final de vida. O texto aprovado cria regras para garantir que esses pacientes possam escolher como querem ser tratados e evitar sofrimento desnecessário com o apoio à família. A proposta garante que pacientes com doenças incuráveis em estágio avançado, com expectativa de vida reduzida, tenham mais autonomia sobre o próprio tratamento. Entre os pontos previstos estão o direito à informação clara sobre a condição de saúde, a participação nas decisões médicas e a possibilidade de recusar procedimentos que apenas prolonguem o sofrimento. O projeto também reforça o acesso aos cuidados paliativos, com foco no alívio da dor, no conforto físico e emocional e no respeito à vontade do paciente, seja no hospital ou em casa. A relatora da proposta na Comissão de Saúde, a deputada Flávia Moraes, destacou que o objetivo é assegurar a dignidade e o princípio da autonomia da vontade.
7: Permite que as pessoas vivam o período final de suas vidas com conforto e autonomia, evitando obstinação terapêutica e promovendo cuidado integral em ambiente hospitalar ou domiciliar, conforme a vontade do paciente.
5: A medida também trata da segurança jurídica para médicos, pacientes e familiares na tomada de decisões delicadas no fim da vida, como a limitação de tratamentos desproporcionais e uso de sedação paliativa em casos de sofrimento intenso. Segundo a relatora, a proposta pode reduzir conflitos e trazer mais clareza nesses casos.
7: Contribuirá para garantir segurança jurídica aos pacientes, famílias e profissionais de saúde. Reduzirá conflitos éticos e emocionais no final da vida e fortalecerá uma cultura de cuidado centrada na pessoa e no respeito às suas escolhas.
5: O texto deixa claro que a prática da eutanásia, que é o ato de abreviar a vida de alguém para aliviar sofrimento, continua proibida no Brasil. A proposta permite que o paciente recuse tratamentos e garante o uso de cuidados paliativos, mas sem provocar a morte de forma intencional. O projeto que estabelece os direitos das pessoas em estágio de doença avançada será analisado a seguir pela Comissão de Finanças e Tributação. Da Rádio Câmara de Brasília, Sofia Peçanha.
4: Ciência e tecnologia.
16: Mário Frias, do PL de São Paulo, propõe mudanças no Estatuto Digital da Criança e do Adolescente para proibir mecanismos de censura prévia e garantir a liberdade de expressão. O texto também estabelece que conteúdos considerados lícitos só poderão ser removidos por decisão judicial.
1: Para Mário Frias, o projeto preserva a proteção de crianças e adolescentes contra a exploração sexual e pornografia infantil. Ele disse que a proposta também mantém as regras de combate a crimes na internet e busca garantir mais segurança jurídica para usuários e plataformas digitais.
16: Termina agora o Jornal Câmara dos Deputados, produzido pela Rádio Câmara, com trabalhos técnicos de Wellington Teles e apresentação de Val Monteiro e Márcia Aquilissardi. Uma boa noite para você.
1: A Voz do Brasil volta amanhã. 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
1: Rádio Mundo Melhor FM, 22 horas.
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2: Mundo Melhor, 22:01.

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5: Mundo Melhor, 22:16.

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4: Mundo Melhor, 22:53.
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O anjo do Senhor anunciou a Maria, e ela concebeu do Espírito Santo. Ave Maria, cheia de graças, o Senhor é convosco. Bendita sois vós entre as mulheres, e bendito é o fruto do vosso ventre, Jesus. Santa Maria, Mãe de Deus, rogai por nós, pecadores, agora e na hora de nossa morte. Amém. Eis aqui a serva do Senhor, faça-se em mim segundo a vossa palavra. Ave Maria, cheia de graças, o Senhor é convosco. Bendita sois vós entre as mulheres, e bendito é o fruto do vosso ventre, Jesus. Santa Maria, Mãe de Deus, rogai por nós, pecadores, agora e na hora de nossa morte. Amém. E o Verbo se fez carne e habitou entre nós. Ave Maria, cheia de graças, o Senhor é convosco. Bendita sois vós entre as mulheres, e bendito é o fruto do vosso ventre, Jesus. Santa Maria, Mãe de Deus, rogai por nós, pecadores, agora e na hora de nossa morte. Amém. Rogai por nós, Santa Mãe de Deus, para que sejamos dignos das promessas de Cristo. Oremos. Infundi, Senhor, vos rogamos a vossa graça em nossos corações, para que nós, conhecendo pela anunciação do anjo a encarnação de Jesus Cristo, vosso Filho, por sua paixão e morte de cruz, cheguemos à glória da ressurreição. Pelo mesmo Cristo, nosso Senhor. Amém.

0: Louvado seja nosso Senhor Jesus Cristo. Que a graça e a paz de Deus, nosso Pai, de Jesus Cristo, nosso Senhor, estejam com todos vocês e seus familiares. Prezados radiovintes, hoje é quarta-feira, dia 29 de julho, e a igreja celebra a memória dos santos Marta, Maria e Lázaro. E nós vamos meditar o Evangelho de Jesus Cristo segundo João, capítulo 11, do versículo 19 ao 27. Naquele tempo, muitos judeus tinham vindo à casa de Marta e Maria para as consolar por causa do irmão. Quando Marta soube que Jesus tinha chegado, foi ao encontro dele. Maria ficou sentada em casa. Então Marta disse a Jesus: Senhor, se tivesses estado aqui, meu irmão não teria morrido. Mas mesmo assim, eu sei que o que pedires a Deus, ele te concederá. Respondeu-lhe Jesus: Teu irmão ressuscitará. Disse Marta: Eu sei que ele ressuscitará na ressurreição no último dia. Então Jesus disse: Eu sou a ressurreição e a vida. Quem crê em mim, mesmo que morra, viverá. E todo aquele que vive e crê em mim, não morrerá jamais. Crês isto? Respondeu ela: Sim, Senhor. Eu creio firmemente que tu és o Messias, o Filho de Deus, que devia vir ao mundo. Palavra da salvação. Amados radiovintes, a casa de Betânia tornou-se a base da ação de Jesus na Judéia. Nessa casa, Jesus não encontrou apenas hospitalidade, mas também verdadeiros amigos que lhe proporcionavam restauração de suas energias para continuar sua missão. A notícia da chegada de Jesus colocou Marta e Maria a caminho e lhes deu a oportunidade de manifestar a fé. A ressurreição de Lázaro mostrará a incompatibilidade da morte com a presença salvífica de Jesus. Celebrar os irmãos de Betânia é uma ocasião propícia para que cada fiel possa rever as próprias convicções religiosas que o motivam a professar a fé em Jesus, Cristo e Senhor. Ao lado disso, permite rever não somente as posturas assumidas no confronto interno das comunidades de fé como local de hospitalidade, mas, acima de tudo, como centro de irradiação da fé em Jesus ressuscitado, Senhor da história. Oremos. Ó Deus, vosso Filho chamou Lázaro do sepulcro à vida e quis hospedar-se na casa de Marta. Concedei-nos que, servindo fielmente a Cristo em nossos irmãos, mereçamos com Maria ser nutridos pela meditação da palavra. Por nosso Senhor Jesus Cristo, vosso Filho, na unidade do Espírito Santo. Amém. Meu abraço, amigo. Que a bênção de Deus, Pai, Filho e Espírito Santo, desça sobre todos vocês e permaneça para sempre. Fiquem com Deus e até daqui a pouco no programa Fé Católica.
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0: Amados irmãos, amadas irmãs, iniciamos o programa Fé Católica e a nossa catequese sobre o Rosário de Nossa Senhora. O Santo Rosário é uma oração contemplativa poderosa que une a recitação de Ave Marias à meditação dos mistérios da vida de Jesus e Maria. Considerado uma arma espiritual contra o mal e um refúgio de paz, ele alimenta a fé, promove a cura interior e ordena a vida cristã à luz de Cristo. Quais são os principais aspectos da reflexão sobre o Rosário? Primeiramente, é uma oração contemplativa, não apenas repetitiva. O rosário não consiste apenas em debulhar contas, mas um convite a meditar profundamente os mistérios da redenção, gozosos, luminosos, dolorosos e gloriosos, com Maria, nossa mãe e mestra. Ele é uma arma espiritual e combate. O rosário é arma espiritual para vencer batalhas espirituais e o vício. É um meio para vencer o combate contra o maligno. Ele trata dos mistérios da vida de Cristo. A Ave Maria funciona como música de fundo, enquanto o coração contempla os passos de Jesus da Anunciação à Glória Eterna. É uma oração pela paz em família. Nossa Senhora de Fátima pediu a recitação diária do Rosário pela paz mundial em família como elo forte de união e proteção. Qual é o significado de cada mistério do Rosário? Os mistérios gozosos, que se rezam na segunda-feira e no sábado, trata da infância de Jesus e a alegria. Os mistérios dolorosos, que são contemplados na quinta-feira, trata da vida pública e da missão de Jesus. Os mistérios dolorosos, que são contemplados na terça e na sexta-feira, tratam da paixão e morte de cruz. E os mistérios gloriosos, que são contemplados na quarta e no domingo, tratam da ressurreição e vitória. Rezar o Rosário é, portanto, contemplar a própria vida à luz do exemplo de Jesus e Maria, pedindo sua intercessão para alcançar as graças necessárias. Eu abraço, amigo, a minha bênção, fiquem com Deus e até o próximo programa.
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0: Amados irmãos, amadas irmãs, iniciamos a Novena do Bom Pastor. Sou Dom Félix, bispo da Diocese de Governador Valadares. Sou pastor dessa porção do povo de Deus da região do Vale do Rio Doce. É com alegria, então, que nós iniciamos em nome do Pai e do Filho e do Espírito Santo. Amém. Peçamos perdão. Senhor Jesus, bom pastor, tem compaixão de nós, porque somos pecadores. Não leves em conta as nossas faltas, mas concede-nos a graça de arrepender-nos dos nossos pecados. Converte-nos a ti. Não nos deixes pecar. Não nos deixes cair em tentação. Livra-nos do mal e perdoa todas as nossas culpas. Amém. Façamos o nosso agradecimento. Ó Deus, nosso Pai, nós te damos graças por todo o bem que nos fizeste até agora. Nós te agradecemos pelos imensos benefícios que concedeste a todos nós, seres humanos, e a todas as outras criaturas tuas que estão no céu, na terra e em todo o universo. Por teu Filho Jesus Cristo, Senhor nosso e bom pastor, a ti, nossa ação de graças, a honra e a glória, pelos séculos dos séculos e por toda a eternidade. Amém. Ouçamos a palavra de Deus. Eu sou o bom pastor. Conheço as minhas ovelhas e elas me conhecem, assim como o Pai me conhece e eu conheço o Pai, e dou a minha vida pelas ovelhas. João 10:14. Meditemos a palavra de Deus.

Façamos agora a nossa intenção geral para alcançar a graça de perdoar as ofensas. Ó Deus de bondade, tu que não levas em conta nossas culpas, tu que perdoas a todos que te ofendem, dá-nos um coração manso e humilde, como é o coração de Jesus. Concede-nos a graça de perdoar sem restrições e sem medidas a todos que fazem o mal contra nós. Não permitas que caiamos na tentação de pagar o mal com o mal. Ensina-nos a amar nossos inimigos e a rezar com frequência pelo bem deles. Nós te pedimos por Cristo Senhor nosso. Amém. Façamos agora uma pausa para que no silêncio do nosso coração, com os olhos fixos na imagem do bom pastor, seja feito a ele o pedido de graças que desejamos receber dele por meio desta novena.

0: Oremos. Senhor Jesus, Filho de Deus e Filho de Maria, Tu que és verdadeiro Deus e verdadeiro homem, tem piedade de nós. Senhor Jesus, Tu que és o Cristo de Deus, tem piedade de nós. Senhor Jesus, Tu que és o bom pastor, atende a nossa súplica. Rezemos uma Ave Maria, pedindo à nossa querida Mãe do Céu, que por intercessão dela, sejam recebidas as graças do bom pastor que dele esperamos obter. Ave Maria, cheia de graças, o Senhor é convosco. Bendita sois vós entre as mulheres, e bendito é o fruto do vosso ventre, Jesus. Santa Maria, Mãe de Deus, rogai por nós, pecadores, agora e na hora de nossa morte. Amém. Neste momento, nós vamos abençoar a água. Ó Deus, Criador, nós te damos graças porque criaste a água para nos dar vida, saciar nossa sede, para lavar e refrescar nossos corpos, para molhar a terra e fazê-la produzir frutos que nos alimentam e sustentam. Nós te agradecemos pela água do batismo, pela qual tu nos purificas, a fim de que tenhamos uma vida limpa da sujeira do pecado e sem nenhuma mancha do mal. Nós te damos graças, porque por Jesus Cristo, que ofereceu a uma mulher samaritana e continua oferecendo a todos nós a água viva, da qual quem beber nunca mais terá sede, tu sacias a sede de todos os seres humanos. Abençoa, ó Pai, esta água que colocamos em tua presença. Concede a todos que fizerem uso dela tua proteção e a cura de suas enfermidades. Assim como pela passagem dos hebreus pelas águas do Mar Vermelho, tu os libertaste da escravidão do Egito, a todos que usarem desta água, livra-os de todos os males. Nós te damos graças e te pedimos por Jesus Cristo, Senhor nosso. Amém. Façamos agora a nossa consagração ao bom pastor. Ó bom pastor, nós te consagramos toda a nossa vida. A ti confiamos nossas famílias e nossos amigos. Tudo que temos e tudo que somos entregamos a ti. Tu és a fonte da vida. De ti procedem a cura e a libertação de todos os males. Tu és nossa luz e salvação. Queremos ser tuas ovelhas e pertencermos para sempre ao teu rebanho, pois junto de ti encontramos acolhida, paz e segurança. De todos os temores, tu sempre nos livras. Em ti pomos toda a nossa esperança, pois quem em ti espera jamais será decepcionado. Bom e eterno pastor, seguindo a ti com fidelidade, sabemos que após nossa peregrinação neste mundo, seremos recebidos por ti no céu. Lá, conforme tua promessa, viveremos para sempre contigo e teremos a felicidade eterna. Amém. Rezemos juntos a oração que o Senhor nos ensinou, através da qual nós chamamos a Deus de Pai e nos comprometemos a viver como irmãos e irmãs. Pai nosso que estais nos céus, santificado seja o vosso nome. Venha a nós o vosso reino. Seja feita a vossa vontade, assim na terra como no céu. O pão nosso de cada dia nos dai hoje. Perdoai-nos as nossas ofensas, assim como nós perdoamos a quem nos tem ofendido. E não nos deixeis cair em tentação, mas livrai-nos do mal. Amém. Recebamos agora a bênção do bom pastor. Que o bom pastor nos olhe com amor, traga luz aos nossos olhos e serenidade para o nosso coração. Amém. Que o bom pastor nos abrace agora com ternura, de modo que sintamos o afeto do seu divino coração. Amém. Que o bom pastor seja nosso guia, nos faça conhecer sua estrada, nos conduza e conduza nossas famílias pelos caminhos da paz e da felicidade. Amém. Ao bom pastor, a honra, a glória e o louvor para sempre. Amém. Que a bênção de Deus, Todo-Poderoso e Rico em Misericórdia, Pai, Filho e Espírito Santo, desça sobre todos nós e permaneça para sempre. Amém. Fiquem com Deus.
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1: Boa noite, galera linda. Chegou o momento do show da gente agradecer ao nosso Senhor Jesus por cada dia, cada momento maravilhoso que a gente tem passado.

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0: Dá?
1: Ah, beleza, beleza, beleza, beleza. Bom demais, hein? A turma já tá indo aí tirar o leitinho da mimosa, né? Vai encher o balde agora, encher o balde, mais balde, chulap, chulap, chulap. E o creme vai caindo, vai enchendo o tanque. O caminhão passa pra pegar daqui a pouco, né? O caminhão da cooperativa. Pois é, o caminhão da cooperativa vai passando aí nas fazendas, né? Pra retirar o leite e levar pra cooperativa para produzir produtos, né? Produtos aí, ó, Ibituruna, pois é, Ibituruna, leite, né? Manteiga, creme de leite, pra fazer aquela sobremesa aí no final de semana, pois é. É mais ou menos assim, viu? Então, meu amigo, eu sou, o que eu sempre digo aqui, me agradeço a você, né? Que tá aí do outro lado, tá indo pro curral agora, a turma do curral aí, curtindo a programação. É o que eu sempre recebo essa notícia aí, que é de que cada 100 curral, né? 100 tá ouvindo aí, tá com o rádio ligado aqui no Rancho 97, viu? Esse programa é o programa que se identifica com você, né? Se identifica com você. Pessoal que rasga as madrugadas aí curtindo a gente. Então é um programa que identifica aí com o homem do campo, né? O programa se identifica aí com o vigilante, com os plantonistas, né? A turma que trabalha aí no, né, no transporte escolar também, né, nas cidades vizinhas. É o programa que se identifica também com motorista de aplicativo, né? Os motoristas de ônibus também, taxistas, todo mundo que rasga as madrugadas aí, ó. Liga o radinho e acompanha aí o Rancho 97 com o Lobão da Madrugada. Beleza, hein? Pois é, menino. Bom dia. Bom, pra você que tá querendo interagir com a gente, fica à vontade aí, tá bom? O nosso telefone é o 3271-1977, onde o meu amigo, né, sempre liga aqui, rapaz, cadê ele aqui, ó? Sempre liga, sempre tá participando com a gente aí, né? Nosso amigo, o Geraldo Regaçado, valeu, Geraldo Regaçado. Gente boa. O Neymar falou, meu momento na seleção brasileira já foi. Ele diz, fiz história. É, o Neymar fez história, né? Pois é. E o Ancelotti, né? Ancelotti volta ao Brasil e tem reunião na sede da CBF, né? Ele diz, vamos montar um novo time. É, né? E aí? Pois é, montar um novo time. Ele tem 4 anos pra fazer isso, né? 4 anos é pra fazer isso. Tentar trazer o Hexa. O Hexa, né? É isso mesmo. Mas aí já são 4 horas e 36 minutos, 4h36. Vou de música, o intervalo agora, hein, produção? Né? Intervalo agora? Vamos de intervalo, eu volto já já, quer ver?
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2: 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Beleza!
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0: O Beleza, tá aí Chitãozinho Chororó. É, Chitãozinho Chororó, cavalo enxuto, né? É o cavalo que anda dentro d'água e tá enxuto. Beleza, pura, hein? Bom demais, hein? Bom demais. Aqui, vamos lá, vamos trazer aqui o Notícias do Campo agora, produção. Vamos lá?
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0: Ou depois te atendo, deixa um pouquinho. Olha que China abre registro para exportação brasileira de polpas e frutas congeladas, tá? Então tá aí os estabelecimentos interessados, né, em exportar polpas, né, e frutas congeladas para a China já podem se registrar no sistema, né, China Import Food Enterprise. Então daí, né, gente, a etapa é possível após a Administração Geral das Alfândegas da China disponibilizar o modelo de certificado sanitário, documento crucial para a habilitação, né, das exportações ao mercado chinês. Bom, o procedimento aplica-se às polpas e frutas congeladas produzidas a partir de espécies, né, já reconhecidas como alimento, né, pelas autoridades chinesas. Entre os produtos abrangidos estão o açaí, a manga, goiaba, abacaxi, maracujá e outras frutas admitidas para consumo humano na China. Bom, frutas ainda não reconhecidas permanecem sujeitas aos procedimentos regulatórios específicos previstos na legislação chinesa para os novos alimentos, tá? Então tá aí, gente boa. Cadastro, né, do sistema, né, CIFER, é etapa obrigatória para habilitar estabelecimentos a vender produtos ao mercado chinês. Olha a hora agora, são 4:49, 4:49.
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0: Notícias do Campo, beleza. Vamos lá, já são 4:49, 4:49. O que é que tem pra nós aí, produção? Cadê? Bem. E lembrando que hoje é quarta-feira, dia de quê? 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Oh, maravilha, hein? É, desconto do Lobo aí, ó. Show de bola, hein? Desconto de verdade, ó.

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3: 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Beleza!
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1: Oh, beleza, Rancho 97. A nossa amiga Gracinha tá ouvindo a gente, ó. Ô, Gracinha, um abraço pra você, Gracinha. Ô, Gracinha, um abraço pra você, Gracinha. Gracinha é seu ouvinte, né? De todos aqui, viu, menina? Ouvinte da rádio, ouvinte aí, né? De todos os ouvintes, sabe o aniversário de todo mundo. Essa aí é fanzaça mesmo, viu? É. Deixa bem ver. É. Pois é, essa aí acompanha a gente mesmo. Tempo real. É a Gracinha. Valeu, Gracinha. Um abração pra você. Muito obrigado aí, viu? Obrigado aí, tá sempre curtindo a nossa programação, né? Em casa. A gente quando ela tá trabalhando também. Essa tá com a gente praticamente 24 horas, né? 24 horas no ar com a gente. Minha amiga Gracinha. Ô, gente boa. Isso aí. Bom, que eu ia falar aqui, produção? Bom, lembrando que hoje é quarta-feira já, né, produção? Estamos na quarta-feira. Pois é, quarta-feira é dia de quê? Quarta-feira é dia do Minuto Saúde, no oferecimento do Laboratório Label. 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É, o doutor Elcio, né, tá com a gente aí nas quartas-feiras, trazendo aí, né, notícias boas pra você que sempre acompanha aí o Minuto Saúde no oferecimento aí desse laboratório, né, que faz a diferença aí na vida de muita gente, viu? 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Pois é. Olha que Mega Sena acumula e prêmio sobe para 86 milhões de reais, viu, gente boa? Ninguém acertou as 6 dezenas sorteadas ontem, né? É no concurso 3037, tá, da Mega Sena, entendeu? Os números sorteados foram 2, né? 11, 20, 30, 51, 54, beleza? Então, daí, 38 apostas acertaram as 5 dezenas e cada um levaram para casa aí R$ 63.121. Bom demais, né? Você tá doido? E teve o pessoal que acertou a quadra também, né? É, vai levar aí, ó, 1.146. Bom demais também, velho. Então, o próximo concurso será realizado, no caso aí, da quinta-feira. Vai ser sorteado amanhã. É o prêmio estimado aí, 86 milhões, né? Agora, engraçado, né, menino? Como é que é o Brasil todo jogando e ninguém acerta, né? É o trem acumula. Imagina só, hein? Pois é. Bom, são 5:02, 5:02. Vamos de música. E hoje, quarta-feira, hoje é dia 29, né, produção? Dia 29 aí de julho de 2026.

história, linda mesmo, linda mesmo. Bom, tá aí o César Menotti, o Fabiano, Olhos de Luar é o nome dessa música maravilhosa, hein? Olha a hora agora, 5:13, 5:13, bom dia, Brasil, Brasil. Meu bom dia aqui pro Luiz, bom dia Luiz. Fala Luiz, rapaz, o outro Luiz tá sumido, hein? Sempre participava com a gente aqui da charada, sempre ligava, cadê você, meu amigo Luiz? Como é que você está, meu amigo? Se estiver bem, fala com a gente aí, né?

sumiu, lembra? O Luiz que ele falava. Bom dia, Lobo, quero ouvir uma música do Rick Renner, Avenida Boiadeira, oferecer especialmente o Luiz, que o outro Luiz tá pedindo aqui. Valeu, bom dia pra você que tá aí no curral tirando leitinho da mimosa, valeu, meu amigo, bom dia. O sargento brasileiro também tá na escuta aí, o Antônio Chaves, lá do Barroso. Valeu, meu povo aí do Barroso, bom dia, bom dia, bom dia, pessoal de pescador também. O Edson querido de Sobrália, valeu, Sobrália, ô, beleza, hein? O Dimerson, valeu, Dimerson. É, tá nos Estados Unidos, rapaz, dizer que tá pegando a estrada agora. Toca pra nós aí, né, uma música tocando em frente com Almir Sater e Renato Teixeira. Valeu, vou ver se eu encontro aqui, tá bom? Com Renato Teixeira. Então daí a turma aí de Jacaraípe, né? O Argeliano Rodrigues. Tá em Jacaraípe curtindo aí a nossa programação. Tá curtindo praia ou você tá... Pelo jeito acho que ele tá morando lá agora, né? E tem tempo, deve ser que ele tá passeando lá. Tem quase 2 anos que ele manda mensagem pra gente aqui. Falando que tá lá na Serra, no Espírito Santo, né? Pois é. Bom, são 5:14, 5:14 agora. 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Beleza, hein? E vamos tocar música aqui. Tocar essa aqui, ó. O pessoal pediu, né? Com Carlos e Jader. Aí o Defeitos, né? O nome dela.

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O beleza! Quatro tipos de mulher! Quatro tipos de mulher que você fala, né? Tá aí, ó, na voz do de Paulo e Paulino, os homens que cantam chonado aí. A gente agora é uma coisa que eu tiro o chapéu, né? Na cidade do interior, show, qualquer show que o pessoal faz na lota, né, menino? Pode ir qualquer cantor. Você vê, pode ser um cantor de raiz, né? E outros mais. E o pessoal vai mesmo, né? Abraça mesmo a causa do trem, viu? Pois é, pode reparar, né? Agora, às vezes, eu assisti a um show do Trio Parada Dura aqui em Valadares, na Expo Agro, né? Há muito tempo atrás, quando o Trio Parada Dura veio aqui. O Parrelito tava vivo ainda, né? Pois é, o Parrelito, Mangabinha, ainda tava vivo, né? Pois é, e aí o que que acontece? Não deu quase ninguém, entendeu? Mas quando o Trio Parada Dura, né, fazia shows nas cidades do interior, aquele trem lotava, viu, lotava. E o pessoal abraça mesmo, né? Abraça a causa. Pode ser qualquer cantor aí que não tá nem fazendo sucesso mais, né? Então, quando fala que vai fazer show nas cidades do interior, e o pessoal vai mesmo, abraça. O artista fica famoso com isso, né? O famoso fica satisfeito, né, em ver toda a turma, o pessoal... É que vai com força ali pra prestigiá-lo, né? Então, quer dizer, o cara olha assim e fica, ó, bom demais, o povo aqui é diferenciado e tudo mais, né? Gosta da música sertaneja, pois é. Mas é isso aí, então, meu abraço a todos vocês, tá? Pessoal que abraça sempre a gente também, fala por mim também, né? Quando a gente tá aí presente nos eventos, né? Com a caravana do Lobão, pois é, e o pessoal também chega junto também, né? Quer tirar foto com a gente, né? Quer dar aquele abraço. Pois é, o povo abraça a causa mesmo, aí o meu abraço a todos vocês, tá bom? Beleza pura, hein? Bom, 5h32, 5h32, tem muita gente ouvindo a gente aí, ô, beleza, hein? Bom dia, o Zé Leite lá em Sapucaí, rapaz, ó, ele tá tomando leitinho da Mimosa e já leva o copo, já tira lá mesmo, né? Já toma leitinho da Mimosa direto, já da direto já da Mimosa ali, ó, olha lá, o copo tá cheio, menino. Carmelita de Frei Inocêncio, Paulo César, Tomé, Indivino das Laranjeiras, Tiago Batista, Fábio, bom dia meu amigo Fábio. Tem o Fábio de Jampruga também, né? Sempre ouve a gente, sempre manda mensagem pra gente também. Bom dia Fabinho, Fábio de Jampruga, tá curtindo a programação. Bom gente, agora 5h32, 5h32, tem música aqui, ó. Bom, e hoje é quarta-feira, dia do Minuto Saúde, no oferecimento do Laboratório Label. Ô, beleza, hein?

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0: 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Beleza!
2: Beleza! A sertaneja do leste de Minas, essa é meu, uai. Bom, 5:41, 5:41, o galo tá cantando e o povo levantando. E o lobo tá falando. Meu abraço a vocês aí de Coroaci. O ratinho tá na estrada aí curtindo a gente, né, ratinho? Ratinho taxista, gente boa. Eu passei pro Coroaci, né, esse final de semana. Fui pra Virgolândia, estive em Virgolândia, né? Agora a estrada de Tronqueiras até Coroaci, aquela estrada ali que dá asfalto, né? Nossa senhora, eu não sei se aquela pavimentação vai passar também pro Coroaci. O Coroaci até chegar aqui em Tronqueiras, mas a estrada ali tá ruim, viu, menino? Aquele asfalto ali, né? Fizeram uns remendos ali e tudo mais, mas deu certo, não. Aí quando você passou de Coroaci, vai nesse sentido, né, vai pegar aí Virgolândia, aí a estrada tá um tapete. Inclusive a gente passou, né, pelas máquinas, os homens trabalhando aí, né, pavimentando. Agora não sei se vai passar, né? Não sei se vai passar de Coroaci, né? Coroaci ligar até aqui, até a BR, né? Até a BR, entendeu? Porque até então, né, de Tronqueiras até Coroaci, a estrada ainda tá, né? Tem uns buracos ainda e tudo mais. Pois é, mas aí me parece que é o bandido bom. Estão fazendo, né, após Coroaci encruzilhada, né? Vai recapear, tá vendo aqui? Meu amigo falou aqui, né? Vão recapear tudo aí. Tá fazendo recapeamento, na verdade, né? Então, depois que eu passei de Coroaci ali, passei pelas máquinas, os homens trabalhando aí também, né? Pois é. Aí o ratinho, que é taxista, que corta ali essas estradas todas ali próximo a Coroaci, tá me dizendo aqui que vai, né, recapear tudo, até chegar na encruzilhada, né? Encruzilhada é onde vai pegar ali a BR, passa Tronqueiras, né? Entendeu? Uai, se for, então vai ficar bom, hein? Vai ficar bom. Não é igual a estrada de pescador também, mas tá show de bola, viu, menino? A estrada de pescador tá treinada de boa, viu? Eu estive lá em pescador também, tá, ó, um tapete, viu? Dá um tapete. também Vigolândia, como falei, né? Estrada de Vigolândia, indo pra Vigolândia também, tá show de bola, treinada de boa, viu? E o Roda esse trem tudo aí, menino, eu sei de tudo, eu sei de tudo, que o Roda esse trem tudo aí, velho. Então nada passa batido não, véio. Entendeu? Então eu conheço as estradas, tanto estradas, né, de, também estrada de terra, entendeu? É, tem estrada de terra que tá toda patrulhada, tá bonita. O que que acontece? Eu participo muito de cavalgada, então geralmente o percurso da cavalgada geralmente é feito na estrada de terra, né? Então dá pra ver a estrada, né, toda bonita, patrulhada e tudo mais. Pois é, então quem passa por ali agradece, né? As estradas vicinais, né, vamos dizer assim, tá bom? Então meu abraço a toda a turma aí, obrigado pela grande audiência. Vamos de música, daqui a pouquinho tem o nosso bispo Dom Félix trazendo a palavra do bispo e fé católica, beleza? O que tá no ponto aí, produção? Fala pra nós, fala pra mim, fala pra aí. Olha o amor rebelde chegando aí, menino, ó. Olha a hora agora, 5h45, 5 horas 45 minutos. Alô, minha amiga Lu Vieira. Final de semana agora eu vou estar lá, né? A gente vai estar na resenha, lá na casa da Lu Vieira, em Frei Inocêncio, no aniversário dela. Tem resenha lá, tem resenha. Domingão, hein?

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1: Agora, faltando 10 minutos só pra... 9 minutos faltando pra 6, né? 9 faltando pra 6. Bom dia. Bom dia a todo mundo. Bom dia a você que tá ligado aí na Sertaneja do Leste de Minas. Ei, governador Valadares e toda a região. Pois é, tá por aí, tá se preparando pra mais um dia. Pois é, você que tá passando agora, sentido aí, né? Sentido... Irmã, é? Tá indo, né? Para. Você que tá indo, né? Pra BH, passando pela JK. 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Beleza pura. Bom demais. Bom, agora são 5 horas e

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O anjo do Senhor anunciou a Maria e ela concebeu do Espírito Santo. Ave Maria, cheia de graças, o Senhor é convosco. Bendita sois vós entre as mulheres e bendito é o fruto do vosso ventre, Jesus. Santa Maria, Mãe de Deus, rogai por nós, pecadores, agora e na hora de nossa morte. Amém. Eis aqui a serva do Senhor, faça-se em mim segundo a vossa palavra. Ave Maria, cheia de graças, o Senhor é convosco. Bendita sois vós entre as mulheres, e bendito é o fruto do vosso ventre, Jesus. Santa Maria, Mãe de Deus, rogai por nós, pecadores, agora e na hora de nossa morte. Amém. E o Verbo se fez carne e habitou entre nós. Ave Maria, cheia de graças, o Senhor é convosco. Bendita sois vós entre as mulheres, e bendito é o fruto do vosso ventre, Jesus. Santa Maria, Mãe de Deus, rogai por nós, pecadores, agora e na hora de nossa morte. Amém. Rogai por nós, Santa Mãe de Deus, para que sejamos dignos das promessas de Cristo. Oremos. Infundi, Senhor, vos rogamos a vossa graça em nossos corações, para que nós, conhecendo pela anunciação do anjo a encarnação de Jesus Cristo, vosso Filho, por sua paixão e morte de cruz, cheguemos à glória da ressurreição. Pelo mesmo Cristo, nosso Senhor. Amém.

0: Louvado seja nosso Senhor Jesus Cristo. Que a graça e a paz de Deus, nosso Pai, de Jesus Cristo, nosso Senhor, estejam com todos vocês e seus familiares. Prezados radiovintes, hoje é quarta-feira, dia 29 de julho, e a igreja celebra a memória dos santos Marta, Maria e Lázaro. E nós vamos meditar o Evangelho de Jesus Cristo, segundo João, capítulo 11, do versículo 19 ao 27. Naquele tempo, muitos judeus tinham vindo à casa de Marta e Maria para as consolar por causa do irmão. Quando Marta soube que Jesus tinha chegado, foi ao encontro dele. Maria ficou sentada em casa. Então Marta disse a Jesus: Senhor, se tivesses estado aqui, meu irmão não teria morrido. Mas mesmo assim, eu sei que o que pedires a Deus, ele te concederá. Respondeu-lhe Jesus: teu irmão ressuscitará. Disse Marta: eu sei que ele ressuscitará na ressurreição no último dia. Então Jesus disse: eu sou a ressurreição e a vida. Quem crê em mim, mesmo que morra, viverá. E todo aquele que vive e crê em mim, não morrerá jamais. Crês isto? Respondeu ela: sim, Senhor, eu creio firmemente que tu és o Messias, o Filho de Deus, que devia vir ao mundo. Palavra da salvação. Amados radiovintes, a casa de Betânia tornou-se a base da ação de Jesus na Judéia. Nessa casa, Jesus não encontrou apenas hospitalidade, mas também verdadeiros amigos que lhe proporcionavam restauração de suas energias para continuar sua missão. A notícia da chegada de Jesus colocou Marta e Maria a caminho e lhes deu a oportunidade de manifestar a fé. A ressurreição de Lázaro mostrará a incompatibilidade da morte com a presença salvífica de Jesus. Celebrar os irmãos de Betânia é uma ocasião propícia para que cada fiel possa rever as próprias convicções religiosas que o motivam a professar a fé em Jesus, Cristo e Senhor. Ao lado disso, permite rever não somente as posturas assumidas no confronto interno das comunidades de fé como local de hospitalidade, mas, acima de tudo, como centro de irradiação da fé em Jesus ressuscitado, Senhor da história. Oremos. Ó Deus, vosso Filho chamou Lázaro do sepulcro à vida e quis hospedar-se na casa de Marta. Concedei-nos que, servindo fielmente a Cristo em nossos irmãos, mereçamos com Maria ser nutridos pela meditação da palavra, por nosso Senhor Jesus Cristo, vosso Filho, na unidade do Espírito Santo. Amém. Meu abraço, amigo, que a bênção de Deus, Pai, Filho e Espírito Santo, desça sobre todos vocês e permaneça para sempre. Fiquem com Deus e até daqui a pouco no programa Fé Católica.
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0: Amados irmãos, amadas irmãs, iniciamos o programa Fé Católica e a nossa catequese sobre o Rosário de Nossa Senhora. O Santo Rosário é uma oração contemplativa poderosa que une a recitação de Ave Marias à meditação dos mistérios da vida de Jesus e Maria. Considerado uma arma espiritual contra o mal e um refúgio de paz, ele alimenta a fé, promove a cura interior e ordena a vida cristã à luz de Cristo. Quais são os principais aspectos da reflexão sobre o Rosário? Primeiramente, é uma oração contemplativa, não apenas repetitiva. O Rosário não consiste apenas em debulhar contas, mas um convite a meditar profundamente os mistérios da redenção, gozosos, luminosos, dolorosos e gloriosos, com Maria, nossa mãe e mestra. Ele é uma arma espiritual e combate. O rosário é a arma espiritual para vencer batalhas espirituais e o vício. É um meio para vencer o combate contra o maligno. Ele trata dos mistérios da vida de Cristo. A Ave Maria funciona como música de fundo, enquanto o coração contempla os passos de Jesus da Anunciação à Glória Eterna. É uma oração pela paz em família. Nossa Senhora de Fátima pediu a recitação diária do Rosário pela paz mundial em família como elo forte de união e proteção. Qual é o significado de cada mistério do Rosário? Os mistérios gozosos, que se rezam na segunda-feira e no sábado, trata da infância de Jesus e a alegria. Os mistérios dolorosos, que são contemplados na quinta-feira, trata da vida pública e da missão de Jesus. Os mistérios dolorosos, que são contemplados na terça e na sexta-feira, tratam da paixão e morte de cruz. E os mistérios gloriosos, que são contemplados na quarta e no domingo, tratam da ressurreição e vitória. Rezar o Rosário é, portanto, contemplar a própria vida à luz do exemplo de Jesus e Maria, pedindo sua intercessão para alcançar as graças necessárias. Meu abraço, amigo, a minha bênção, fiquem com Deus e até o próximo programa.
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0: Amados irmãos, amadas irmãs, iniciamos a Novena do Bom Pastor. Sou Dom Félix, bispo da Diocese de Governador Valadares. Sou pastor dessa porção do povo de Deus da região do Vale do Rio Doce. É com alegria, então, que nós iniciamos em nome do Pai e do Filho e do Espírito Santo. Amém. Peçamos perdão. Senhor Jesus, bom pastor, tem compaixão de nós, porque somos pecadores. Não leves em conta as nossas faltas, mas concede-nos a graça de arrependermos dos nossos pecados. Converte-nos a ti. Não nos deixes pecar. Não nos deixes cair em tentação. Livra-nos do mal e perdoa todas as nossas culpas. Amém. Façamos o nosso agradecimento. Ó Deus, nosso Pai, nós te damos graças por todo o bem que nos fizeste até agora. Nós te agradecemos pelos imensos benefícios que concedeste a todos nós, seres humanos, e a todas as outras criaturas tuas que estão no céu, na terra e em todo o universo. Por teu Filho Jesus Cristo, Senhor nosso e bom pastor, a ti, nossa ação de graças, a honra e a glória, pelos séculos dos séculos e por toda a eternidade. Amém. Ouçamos a palavra de Deus. Eu sou o bom pastor. Conheço as minhas ovelhas e elas me conhecem. Assim como o Pai me conhece e eu conheço o Pai, e dou a minha vida pelas ovelhas. João 10:14. Meditemos a palavra de Deus.

Façamos agora a nossa intenção geral para alcançar a graça de perdoar as ofensas. Ó Deus de bondade, tu que não levas em conta nossas culpas, tu que perdoas a todos que te ofendem, dá-nos um coração manso e humilde, como é o coração de Jesus. Concede-nos a graça de perdoar sem restrições e sem medidas a todos que fazem o mal contra nós. Não permitas que caiamos na tentação de pagar o mal com o mal. Ensina-nos a amar nossos inimigos e a rezar com frequência pelo bem deles. Nós te pedimos por Cristo Senhor nosso. Amém. Façamos agora uma pausa para que no silêncio do nosso coração, com os olhos fixos na imagem do bom pastor, seja feito a ele o pedido de graças que desejamos receber dele por meio desta novena.

0: Oremos. Senhor Jesus, Filho de Deus e Filho de Maria, tu que és verdadeiro Deus e verdadeiro homem, tem piedade de nós. Senhor Jesus, tu que és o Cristo de Deus, tem piedade de nós. Senhor Jesus, tu que és o bom pastor, atende a nossa súplica. Rezemos uma Ave Maria, pedindo à nossa querida Mãe do Céu, que por intercessão dela, sejam recebidas as graças do bom pastor que dele esperamos obter. Ave Maria, cheia de graças, o Senhor é convosco. Bendita sois vós entre as mulheres, e bendito é o fruto do vosso ventre, Jesus. Santa Maria, Mãe de Deus, rogai por nós, pecadores, agora e na hora de nossa morte. Amém. Neste momento, nós vamos abençoar a água. Ó Deus Criador, nós te damos graças porque criaste a água para nos dar vida, saciar nossa sede, para lavar e refrescar nossos corpos, para molhar a terra e fazê-la produzir frutos que nos alimentam e sustentam. Nós te agradecemos pela água do batismo, pela qual tu nos purificas, a fim de que tenhamos uma vida limpa da sujeira do pecado e sem nenhuma mancha do mal. Nós te damos graças, porque por Jesus Cristo, que ofereceu a uma mulher samaritana e continua oferecendo a todos nós a água viva, da qual quem beber nunca mais terá sede, tu sacias a sede de todos os seres humanos. Abençoa, ó Pai, esta água que colocamos em tua presença. Concede a todos que fizerem uso dela tua proteção e a cura de suas enfermidades. Assim como pela passagem dos hebreus pelas águas do Mar Vermelho, tu os libertaste da escravidão do Egito, a todos que usarem desta água, livra-os de todos os males. Nós te damos graças e te pedimos por Jesus Cristo, Senhor nosso. Amém. Façamos agora a nossa consagração ao bom pastor. Ó bom pastor, nós te consagramos toda a nossa vida. A ti confiamos nossas famílias e nossos amigos. Tudo que temos e tudo que somos entregamos a ti. Tu és a fonte da vida. De ti procedem a cura e a libertação de todos os males. Tu és nossa luz e salvação. Queremos ser tuas ovelhas e pertencermos para sempre ao teu rebanho, pois junto de ti encontramos acolhida, paz e segurança. De todos os temores, tu sempre nos livras. Em ti pomos toda a nossa esperança, pois quem em ti espera jamais será decepcionado. Bom e eterno pastor, seguindo a ti com fidelidade, sabemos que após nossa peregrinação neste mundo, seremos recebidos por ti no céu. Lá, conforme tua promessa, viveremos para sempre contigo e teremos a felicidade eterna. Amém. Rezemos juntos a oração que o Senhor nos ensinou, através da qual nós chamamos a Deus de Pai e nos comprometemos a viver como irmãos e irmãs. Pai nosso que estais nos céus, santificado seja o vosso nome. Venha a nós o vosso reino. Seja feita a vossa vontade, assim na terra como no céu. O pão nosso de cada dia nos dai hoje. Perdoai-nos as nossas ofensas, assim como nós perdoamos a quem nos tem ofendido. E não nos deixeis cair em tentação, mas livrai-nos do mal. Amém. Recebamos agora a bênção do bom pastor. Que o bom pastor nos olhe com amor, traga luz aos nossos olhos e serenidade para o nosso coração. Amém. Que o bom pastor nos abrace agora com ternura, de modo que sintamos o afeto do seu divino coração. Amém. Que o bom pastor seja nosso guia, nos faça conhecer sua estrada, nos conduza e conduza nossas famílias pelos caminhos da paz e da felicidade. Amém. Ao bom pastor, a honra, a glória e o louvor para sempre. Amém. Que a bênção de Deus, Todo-Poderoso e rico em misericórdia, Pai, Filho e Espírito Santo, desça sobre todos nós e permaneça para sempre. Amém. Fiquem com Deus.
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Rancho 97, beleza, hein? Bom, agora 6:14, 6:14, bom dia. Bom, já estamos de volta aí com muita música na sua manhã, pra você que tá ligado com a gente, desde as 4 horas da manhã, hora em que o galo tá escovando o bico pra cantar, nós já estamos lá. Bom dia pra você, muito obrigado. A partir de agora, né, daqui a pouquinho tem charada do Lobo e você vai participar pra faturar aí, ó, uma camisa da UAT, presentaço aí pra você, viu? 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O beleza, hein? Bom demais, e hoje é quarta-feira, dia 29 de julho de 2026. Bom dia!

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1: Muito bem, agora são 6h23, 6h23, bom dia. É isso aí, Teodoro Sampaio, Amanda Escondido. E agora tá na hora de quê, produção? Tá na hora da nossa charada do Lobo, né? 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Então daí a charada é a mesma, ninguém acertou, valendo aqui uma camisa da UAT. Dá pra quem acertar a charada, ó. O que que a luva falou pra mão, hein? O que que a luva falou pra mão? E aí, liga aí. 3271-1977, hein?
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2: É isso aí, Charada do Lobo. Bom, vamos ver, vamos lá, vamos lá. Valendo aqui uma camisa da UOT, presente da loja da Sacolinha Amarela, Soria Modas.
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2: E vamos ver quem é que tá na linha pra falar com a gente. Alô, bom dia. Oi, bom dia. Alô? Alô, alô. Alô, bom dia. Oi, bom dia. Alô, alô, Cleverson. Oi. Ih, rapaz, deu ruim. Oi. Alô. Oi. Alô. Oi. Oi. Fala aí, meu filho. Tô te chamando no ar.
7: Agora que eu tô te ouvindo.
2: Oba! E aí, beleza?
7: Quem tá falando é o
2: Cleverson. Cleverson, fala de onde?
7: Alô?
2: Oi.
7: Alô?
2: Alô, Cleverson.
7: Alô?
2: E aí, beleza? Ué? Oh, meu Deus do céu. Ele tá fora do país. Aí tá fora do país, não tem jeito, né? Fica meio complicado a ligação. Vamos lá, 3271-1977, valendo aqui uma camisa da UOT, da loja da Sacolinha Amarela, Soria Wallace. Ei, liga aí, vai lá, 3271-1977. O que que a luva falou, aliás, o que que a mão falou pra luva, é isso mesmo? O que que a luva falou pra mão? Alô, bom dia. Alô. Ó, eu só tá no tutu. Tutu que você fala, né? Vamos lá, já vai lá, 3271-1977, hein? O que que a luva falou pra mão, hein? O que que a luva falou pra mão? Né? 3271-1977, falando aqui, ó, uma camisa da UOT original, hein? Da loja da Sacolinha Amarela. Alô, bom dia. Oi.
8: Bom dia.
2: Bom dia, tudo bem?
8: Tudo bem.
2: Quem tá falando?
8: É o Mita do Feinocense.
2: Mita do Feinocense, de original, hein? Da loja da Sacolinha Amarela. Alô, bom dia. Oi.
8: Bom dia.
2: Bom dia, tudo bem?
8: Tudo bem.
2: Quem tá falando?
8: É o Mita

0: De frango aí.
1: Esse franguinho amarelinho.
0: É, no aniversário dela aí. Meu Deus, Apur. Vamos lá, então, é a primeira vez?
1: Ih, tem umas várias vezes. Não tem várias. Que a conta.
0: É, né? Só pernada também, né?
1: Só pernada que tu ganha.
0: Então vai levar mais, então, hein? Vai levar mais. E aí, qual que é a resposta?
1: Que calor falou pra mão, né?
0: É.
1: Seus dedos estão muito grossos.
0: E eu, hein? Tô ferrado, hein? Ai, ai, ai. Tudo errado, hein? Agora repete comigo.
2: O lobo é um perigo.
1: O lobo é um perigo.
3: Ai, socorro, é o lobo.
1: Ai, socorro, é o lobo.
0: É? Falou, bom dia pra você, gente boa.
1: Falou.
4: Vai, deita.
0: Oi, ó.
1: Tá esperto, hein?
0: Oi, Osso. Falou, abraço. Vem pra cá, vem pra cá. Alô, meu povo de Virgolândia. Bom dia pra vocês, Virgolândia. Passei em Virgolândia, final de semana. Alô, beleza, hein? Vamos lá, alô, Clarice. Um abraço aí pra Clarice, né? Clarice. As amigas da Dona Loba, né? Todo mundo marcou presença lá na aniversário do pequeno Murilo. Ô, beleza, hein? Alô. Oi, eu não quero tutu não, meu filho. Tutu só se for dinheiro, eu quero, mas... Vamos lá, pega o telefone aí, fala comigo, 3271-1977. Beleza, porra, vamos ver se dá certo agora, vamos ver. Alô, bom dia! Alô, bom dia! Oi! Alô! Alô, bom dia! Fala comigo, gente boa.
5: Bom dia.
0: Bom dia, quem tá falando?
5: Bom dia.
0: Bom dia, quem tá falando?
5: Oi, bom dia.
0: Uai, o pessoal não tá me ouvindo, né? Bom dia.
5: Bom dia.
0: Tá me ouvindo? Alô.
5: Tá sem sinal, bom dia, bom dia.
0: Tá sem sinal, você tá falando?
5: Alô.
0: Oi, bom dia, tá bom?
5: Oi.
0: Tudo bem? Oi, tá me ouvindo? Alô? Alô? Oi? Alô? Ih, deu ruim. Deu ruim! Uai, cadê? Ninguém. É, vamos lá, 3, 2, 7. Uai, menino, o que tá acontecendo em produção? É o segundo que falou, teve um que falou, né? Conseguiu falar, né? Vai lá, 3271-1977, hein? Pega o telefone e liga aí. Valendo aqui uma camisa da UOT. Vamos ver se agora dá certo. Vamos ver se dá certo. Alô? Alô, bom dia? Oi? Alô? Alô? Alô? Alô, bom dia. Alô, bom dia. Oi? Alô? Alô, bom dia? Alô? Fala comigo! Ai, ai, ai! Ué, alô, bom dia? Opa!
5: Alô?
0: Tá me ouvindo?
5: Tô ouvindo, 97.
0: Tá me ouvindo?
5: Tô.
0: Ah, tá me ouvindo, é o Vicente. Beleza.
5: Vicente aqui da paca, paca, paquense.
0: Vai responder a charada?
5: Vou tentar,
0: Lu. Vai lá então, tempo pra ele, tá ouvindo o rádio lá, hein? Tá ouvindo o rádio, tempo pra ele, produção. Né?
5: A Lua falou pra mal, você é muito grande, mas... 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
0: contar. Você é pato. Olha, não esperou nem... esperou nem ter perna pra terminar. Boa charada, fica por aqui, volta amanhã. Produção, vamos olhar isso aí, viu, produção?
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5: Ô, beleza! Bom demais pra você. Tá ligado com a gente na 97,7. É a Sertaneja do Leste de Minas. Beleza pura, hein? Bom, o que que eu vou falar aqui? 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
5: Muito bem, agora tá na hora do nosso Minuto Saúde. O doutor Léo já tá se ajeitando ali. Ah, é, isso aí. Beleza, por hoje ele vai falar no microfone, não, viu, produção? Isso aí, esse lado esquerdo aí. Isso aí, beleza, por então. Aí tá ok, doutor Léo?
16: Ok, Lobo.
5: Vamos lá então pro Minuto Saúde no oferecimento do Laboratório Labell.
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5: Beleza, o homem de branco está por aqui, né? Nós vamos falar hoje, deixa eu ver aqui. Bom, nós estamos, né, agora no final, final de julho, né? Julho tá praticamente aí acabando, inclusive período, né, de férias escolares também chegando ao fim e muitos pais já começam, né, a organizar, se organizar para a volta às aulas. Bom, Doutor Elcio, o homem de branco. Esse também é um bom momento aí para dar aquela verificada aí na saúde das criançadas. É mesmo, doutor Elcio? Fala pra gente aí, cuidar da saúde da criançada.
18: Mais uma vez, bom dia, Lobo.
5: Bom dia.
18: Bom dia a todos os ouvintes aqui da rádio 97.7 FM. Com certeza, Lobo. Esse é o momento ideal. A volta às aulas significa mudança de rotina, mais contato com outras crianças e também, né, maior exposição a vírus e bactérias.
5: Entendi.
18: Então é importante garantir que a saúde dos pequenos aí estejam em dia.
5: Entendi. Agora, doutor, essa outra pergunta, né? O que que os pais devem observar dos filhos nesse período?
18: Alguns sinais importantes como cansaço frequente, falta de apetite, palidez, dificuldade de concentração, queda no rendimento escolar, né?
5: Entendi.
18: Muitas vezes esses sinais passam despercebidos, mas podem indicar algum problema que deve ser investigado.
5: Não entendi. Agora, anemia em criança, isso é comum, doutor Elcio?
18: É sim, bastante comum. Anemia pode causar cansaço, né? Falamos agora há pouco. sonolência, dificuldade de aprendizado e irritação. E muitas vezes os pais acham que é apenas o comportamento da criança. Uhum. Pode às vezes ser, mas pode não ser, né? Tem que ser investigado.
5: Não entendi. Como descobrir se a criança está com anemia?
18: Simples, através do exame de sangue, né? Uhum. Como um hemograma, dosagem de ferro, né? Então, ele consegue identificar alterações no sangue que indicam anemia e outras condições também, né? Não só anemia.
5: Você entende. Outro ponto também muito importante que são as verminoses, né? Isso também bagunça a vida da criançada, né, doutor Elcio?
18: É, exatamente. Crianças têm mais contato com o ambiente, colocam a mão na boca com mais frequência, né? Às vezes falta alguns cuidados básicos.
5: Sim.
18: E isso aumenta o risco das verminoses. Né? Os sintomas podem ser dor abdominal, coceira, irritabilidade e dificuldade de ganhar peso.
5: Entendi. Agora, desses casos aí, também existem exames?
18: Sim, existe. O exame de fezes parasitológico, né? O principal exame para verificar a verminose. É simples e muito importante para um diagnóstico correto.
5: Agora, doutor Elcio, uma outra curiosidade é a tal da imunidade baixa, né? Isso existe mesmo, doutor Elcio?
18: O que acontece muitas vezes é que a criança está com alimentação inadequada.
5: Entendi.
18: E como tem criança com alimento... Como tem criança com alimentação inadequada? Assim, impressionado de ver resultados de colesterol e triglicérides em crianças abaixo de 5 anos.
5: Que é isso, hein?
18: Outra coisa, sono desregulado e alguma deficiência nutricional. Isso pode deixar a criança mais vulnerável a infecções e inflamações.
5: Bom, você lembra, principalmente agora, né? Que tá de férias, nossa senhora, só come besteira, né? E os pais têm que estar de olho. Agora, doutor Elcio, ou seja, né? Em cima do que o senhor disse aí, quer dizer, antes da volta às aulas, vale a pena, né? Fazer um check-up?
18: Vale sim, a gente sempre fala nisso aqui. Principalmente se a criança apresenta algum sintoma ou se já faz algum tempo que não realiza exame. Então a gente fala sempre isso aqui. Prevenção é sempre o melhor caminho,
5: com
18: né?
5: Com certeza, né? Agora, qual que é o principal recado aí para os pais, né? Que estão ouvindo a gente agora, que o senhor deixa, hein? Qual aquele recado aí, ó? O pai tá lá agora com a orelha em pé ouvindo, né? O pai e a mãe, né? Qual que é o recado principal aí para chamar a atenção dos pais aí quanto à saúde aí da meninada, da criançada?
18: Então, observar seus filhos com atenção, pequenos sinais podem indicar algo muito grande, muito importante, né? Então, cuidar da saúde antes das voltas às aulas é uma forma de garantir mais disposição, um aprendizado adequado e o bem-estar da criança.
5: Entendi.
18: Correto?
5: Bom dia,
18: Lobo.
5: Bom dia. Bom, e o abraço de hoje, doutor Elcio, vai pra quem?
18: Quero mandar um abraço especial para os pais, né? E as mamães aí, das crianças, na volta às aulas, que voltem com firmeza aí, com segurança e com a saúde em dia. Fiquem com Deus e até a próxima quarta-feira, se Deus quiser.
5: Beleza. Outra coisa, doutor Elcio, muita gente tá perguntando, né? O descontão lá continua daquele jeito, né? Chegando lá tem que falar, né? Olha, eu sou ouvinte lá do Lobão da Madrugada, eu quero desconto, quero fazer através do, né? Através aí do convênio do Lobão. Então, muita gente que tá em dúvida, né? Existe lá e é de verdade, né, doutor Elcio?
18: Isso mesmo, Lobo.
5: Tá bom. Todo Minuto de Saúde fica por aqui, né? A gente agradece a você que tá sempre ouvindo a gente. E se quiser tirar suas dúvidas, gente, olha, se você entrar no Instagram do Label, @laboratoriolabel, né, GV, entra lá para você curtir, para você compartilhar, seguir também, né? Seguir aí o Label nas redes sociais. Isso é muito importante. Daí a você que vai fazer seus exames, tá com o pedido aí nas mãos. Se você quiser ligar para tirar as dúvidas, né? O telefone é o 3271-7080 ou também pelo WhatsApp 999-89-1977. Inclusive, quando você faz o exame lá, não precisa nem de você voltar lá para buscar o resultado, não. Você pode imprimir, né? Pela internet, tá bom? Isso mesmo, pela internet. Que você recebe lá uma senha, né? Uma senha e um número de usuário para você entrar aí no seu computador e puxar, né? Imprimir, entendeu? Aí na sua casa mesmo. Beleza? Então tá aí, Laboratório Label é a única que tem o Dr. Elcio, o homem de branco. E que tem também, né? Que tem também, né? O descontão do Lobão. E o Minuto Saúde, então, volta na quarta-feira, se Deus quiser, meu filho.
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0: Tá aí o Chitãozinho Chororó, essa é daquelas, hein? É, Chitãozinho Chororó, Confidências, e ainda Eduardo Costa, Nova Imagina Eu, menino, beleza, hein? Bom, 7:06, 7:06 agora. Alô, meu povo aí que está trabalhando. Pessoal que está trabalhando aí da construção civil, bom dia. Bom dia, turma que tá aí tirando leitinho da mimosa ainda, né? Ainda não foi pra casa, pois é. Tá tirando leitinho da mimosa, tá aí trabalhando. Bom dia, obrigado pelo carinho da sua audiência, tá? Aonde quer que você esteja, sempre ligado com a gente. Lembrando que hoje é hoje, hein? Hoje é dia 20 e quanto, produção? Dia 29 de julho de 2026. Pois é, tá acabando o mês, hein? Mês tá indo pro... Como diz, já tá indo embora, meu filho. Inclusive, acho que segunda-feira, sábado agora já é dia primeiro, né? Sábado é dia primeiro já, ué. Tá vendo? Tá vendo? Tô te falando. Sábado é dia primeiro de agosto. É, tá chegando o mês de agosto. Já batendo na porta, hein? Tem feriado, produção? Eu não sei, né? Se tem feriado, se não tem... Pois é, eu não sei se agosto tem feriado. Vou dar uma verificada aqui, depois eu te falo, tá bom? Bom, 7:08, 7:08. E a temperatura tá quanto aí, produção? 18 graus, né? 18 graus tá a temperatura na cidade do calor e do amor. Alô, alô, alô, meu povo aí do Pontal, bom dia. Alô, Santo Antônio do Porto. Alô, Marilac. Ô, beleza, Marilac é a terra dos irmãos Caboclo, né? Mário Leão e Geraldo Caboclo. Da Silagem de Milho, Irmãos Caboclo, um abraço pra vocês aí, tá? E aí, já tá seguindo a rádio lá no Instagram, @ Rádio Mundo Melhor 97, hein? Segue a rádio lá, compartilha, tá? Beleza? Segue a rádio, segue, quiser seguir o Malacabado aqui também, pode seguir também, eu vou ficar muito feliz, viu? Porque tem um tanto de vídeo lá, né? Vídeo, postagens, né? Pois é, do cotidiano aí, das festas e tudo mais. Realmente eu gosto de postar muito, é coisa de família e festa, entendeu? Os eventos que a gente participa aí, que o pessoal fica muito, fica assim, curioso, o pessoal fica, o povo fica curioso, né? Começa a saber como é que foi a festa e tudo mais, então eu gosto de postar tudo lá. As nossas resenhas também, né? As resenhas também da que a gente faz aí, a roda de viola, a gente vai comer um franguinho na panela, eu gosto de postar também, e aí vai, entendeu? Agora, eu não gosto de ficar postando negócio de política, você tá entendendo? Negócio de futebol, que isso aí, cada um já tem a sua opinião formada, né? Então, não gosto de misturar as coisas, não. Tá? O meu negócio é diferente. Diferente. Bom, 7:09. Então, @ Lobão da Madrugada Oficial. Pode me seguir. @ Lobão da Madrugada Oficial. Au, au. Eu quero agradecer aos comentários de muita gente lá, viu? Obrigado pelos seus comentários aí, tá bom? Só comentário bom e positivo. Tá bom? Obrigadão mesmo, de coração. Tá bom? @ Lobão da Madrugada Oficial. Segue lá. Que eu vou te seguir de volta, beleza? E também, né? Rádio, @ Rádio Mundo Melhor 97, beleza?
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5: Bom, 7h16, 7h16 e vamos de música. Trazer o que aí, produção? O que tá na ponta da agulha pra nós aí? Procura aí pra nós uma bem boa aí, viu? Pois é, traz aquela do Mato Grosso e Matias, pode ser aí, produção? Pode ser? Hein? Enquanto o sol brilhar, eu já gostava dessa música, gente, tá? Depois que eu descobri, tipo assim, pra quem ela foi composta, eu passei a gostar mais ainda, né? O Mato Grosso compôs essa música para a esposa dele, né? Que até então vinha enfrentando um câncer. Então ele fez essa música em homenagem a ela. Enquanto sol brilhar, eu vou estar aqui. Não é linda demais? Presta atenção na letra dela. Especialmente para a esposa dele que ele fez, né? Aquele momento difícil, né? Lutando contra um câncer. Graças a Deus, ela tá bem, né?

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0: Giovanni Carreiro. Giovanni Carreiro. Bom, gente, agora são 7h24, 7h24. O nome dessa música aí é Ei, Ei, né, que você fala, né? E o Mato Grosso e Matias também passou por aqui com a música Enquanto o Sol Brilhar. Enquanto o sol brilhar, eu vou estar aqui.
1: Ô, Lobão, quantas horas?
0: Eu tô cantando.
1: Ô, Lobão, quantas horas?
0: Eu já vou falar, então. 7h24. Enquanto o sol brilhar...
1: Ô, Lobão, quantas horas?
0: É, gente. Ô, um abraço aqui pro meu amigo Zé Alves. Alô, Zé Alves, aí do bairro Santa Helena. Também a Silvana e as meninas. Um abraço pra todos vocês aí, viu? Alô, João Mariano. Bom dia, João Mariano. Bom dia, Fernanda. Bom dia, Maria. A turma que tá aí curtindo o Lobo da Madrugada. Valeu, Zé Alves, gente boa.

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1: É emoção que não cabe no coração. Agora 7h32, 7h32. Quem tá com a gente aí? Bom dia aqui pro Maderson de Santa Rita. É o Paulo Sérgio do bairro Vera Cruz. Valeu, gente boa. Obrigado aí. Tá bom? Deixa eu ver aqui, ó, a Vanusa do bairro Altinópolis, também sintonizada aí, mandando um abraço aí pra todo mundo, né, que tá curtindo aí, a Cleide, Marcinho, todo mundo, forte abraço, hein? E aí mais aí, produção, Olimpim, Olimpim, vai deitar, Olimpim. A Cleomar de Baguari também, bom dia aqui pro Soares, né? É, valeu, mandando alô pra Júlia, pra Neuzinha, o Jumar e também o turma aí da Boleira, valeu. Muito obrigado pelo carinho de todo mundo aí, tá bom? Alisson de Capitão Andrade também, José Arruda, lá de Sobrária, é muito, Max Rodrigues, um dos maiores locutores da região, meu amigo Max Rodrigues, bom dia Max Rodrigues.
2: Eles já...
1: O mal acabado do jeito que a galera gosta. É, já participei de muitos cavalgados aí com o Max Rodrigues em cima do trio, né, rapaz? Homem é bruto, homem é diferenciado, hein? Quem...

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0: Vamos ao Rádio Notícias, primeira edição com meu amigo Sávio Scarabelli. Bom dia, meu amigo Sávio.
1: Para você que nos acompanha na Rádio Mundo Melhor FM, um ótimo dia para você que nos acompanha aqui na Mundo Melhor, bom dia para você que nos ouve na Zona Rural, você que tá no trânsito, obrigado pelo carinho da sua audiência nessa quarta-feira, hoje é quarta-feira, né, gente? 29 de julho de 2026. Tudo beleza, Lobão?
2: Graças a Deus, bom demais.
1: Bacana demais. Lobão da Madrugada, um abraço também para os nossos amigos taxistas e caminhoneiros que estão sempre ligados com a gente nas estradas, né? Acompanhando o Rancho 97 e também acompanhando o Rádio Notícia. Hoje o dólar tá custando R$5,12 e o euro tá cotado a R$5,83. Lobão da Madrugada, você sabe o que tem agora?
2: Tem.
1: Previsão. Vamos falar dela?
2: Tempo, né?
3: Previsão do tempo.
1: A quarta-feira vai ser de sol com algumas nuvens e sem previsão de chuva na nossa região, segundo o Climatempo. Em São José da Safira, a mínima prevista é de 16 e a máxima é de 30 graus. Em Alpercata e em Governador Valadares, a temperatura varia entre 16 e 31 graus.
0: Meu amigo Sávio Scarabelli, olha, a gente começa essa edição falando sobre oportunidades para quem busca, né, uma vaga no mercado de trabalho. A concessionária, né, Ecovias de Minas Gerais, ou das Gerais, né, está com inscrições abertas, né, para quem está em busca de um emprego na região, né?
1: Isso mesmo, Lobo. A concessionária Ecovias das Gerais, essa concessionária, gente, ela é responsável pela duplicação da BR-116 e da BR-251 entre Governador Valadares e o sul da Bahia. Só explicar aqui que não é a mesma concessionária que atua entre Valadares e o Rio de Janeiro. Essa é a Ecovias Rio Minas. Nós estamos falando da Ecovias das Gerais, que é a responsável pela BR-116 e a BR-251 entre Valadares e o sul da Bahia. E essa concessionária está oferecendo 80 vagas de trabalho em diferentes bases operacionais. Inclusive, ao todo, 9 bases operacionais deverão ser implantadas no trecho concedido entre Valadares e o sul da Bahia. As oportunidades, Lobo, são para o cargo de pessoa operadora de tráfego. Podem participar pessoas com CNH das categorias B, C, D ou E, e entre as cidades com maior oferta de vagas na nossa região estão Ponto dos Volantes, Caraí, Itambacuri, Jampruca e Pedra Azul. O edital pode ser conferido na internet. Os interessados devem se inscrever até o dia 30 de setembro. Outras informações podem ser obtidas através do site ecoviasdasgerais.gup, que termina com Y, .io, ou ainda através do WhatsApp 11 97123 8481.
0: Ô Sávio Scarabelli, secretários, né, de saúde da região participaram, né, de uma capacitação, né, em Governador Valadares. Como é que foi esse evento aí? Fala pra gente.
1: Conto sim, Lobão da Madrugada. Em Valadares, né, nessa terça-feira, nós tivemos a oficina de interoperabilidade, aliás, oficina de interoperabilidade voltada ao projeto de integração de dados de regulação à Rede Nacional de Dados em Saúde. Esse evento foi realizado pelo Conselho de Secretarias Municipais de Minas Gerais, da Organização Pan-Americana de Saúde e também do Ministério da Saúde. O evento teve o objetivo de instruir os gestores sobre o fluxo correto de informações para a Rede Nacional de Dados em Saúde e da plataforma SUS Digital. Ao todo, Lobo, 138 participantes de 50 cidades, entre eles 36 secretários de saúde da macro-região do leste de Minas Gerais, participaram de atividades práticas no Teatro Atiaia. Segundo a Prefeitura de Valadares, o programa busca facilitar a integração entre as esferas municipais e também as plataformas digitais federais, garantindo que o percurso dos dados clínicos seja eficiente e devidamente documentado em todo o estado.
0: Bom, e vamos falar aqui, ó, tem caso de polícia aqui na nossa edição. Olha, a polícia apreende cerca de 20 quilos de drogas em Valadares.
1: A polícia militar apreendeu cerca de 20 quilos de maconha em uma casa no bairro Vila Isa, em Governador Valadares. Uma denúncia anônima levou os policiais à casa onde as drogas estavam sendo guardadas. Os militares foram recebidos por uma moradora que permitiu a entrada no interior da residência. Durante as buscas, em um quarto, os militares encontraram 12 barras de maconha. Em outro quarto da casa, outras 10 barras da droga e também uma balança foram apreendidas. A mulher disse que a filha havia guardado os entorpecentes na residência e ela não sabia de quem seriam essas drogas. A testemunha também não soube dizer o paradeiro da filha. As 22 barras de maconha, que pesavam cerca de 20 quilos, foram apreendidas e levadas para a delegacia da Polícia Civil. A suspeita não foi localizada.
0: Olha, professor Marcos Rogério toma posse como vereador em Coronel Fabriciano.
1: Lobo, professor Marcos Rogério, do PT, tomou posse como vereador de Coronel Fabriciano no Vale do Aço em solenidade realizada no plenário da Câmara Municipal. Ele assumiu a cadeira deixada pelo vereador Chico Simões, também do PT, que faleceu neste mês, conforme prevê o rito legal de sucessão do Legislativo. Primeiro suplente do Partido dos Trabalhadores nas eleições municipais de 2024, Marcos Rogério recebeu 295 votos e passa a integrar oficialmente a composição da Câmara. Conforme os nossos parceiros da Itatiaia Vale do Aço, a cerimônia foi conduzida pelo presidente da casa, Luciano Lugão, que realizou a leitura do termo de posse. Em seguida, o novo vereador fez o compromisso legal e recebeu um exemplar da lei orgânica do município, oficializando o início do mandato. Durante a solenidade, vereadores presentes deram as boas-vindas ao novo parlamentar e ressaltaram a importância da continuidade da representação da população no legislativo, além de manifestarem respeito ao legado deixado por Chico Simões.
0: E vamos agora falar de esportes aqui no Rádio Notícias. Bom, a gente começa falando aí do Cruzeiro, né? O Cruzeiro tem reforços de peso para duelo em Coritiba.
1: É, Lobão da Madrugada, notícia que já traz um pouquinho de alívio pro torcedor cruzeirense. Torcedor cruzeirense, Lobão da Madrugada, que nos últimos dias tá preocupado porque tá praticamente mandando benzer o departamento médico do Cruzeiro. Gente, como tem gente no departamento médico do Cruzeiro. Eu falava ontem aqui com vocês, Sinisterra teve a quinta lesão pelo clube, não tá disponível para poder jogar. A gente teve também outros jogadores aí se lesionando, né, inclusive. Então, preocupações médicas aí balançando os bastidores do Cruzeiro. Mas o time celeste tem reforços de peso pro jogo contra o Coritiba, que vai ser amanhã, 9:30 da noite, pelo horário de Brasília, lá no estádio Couto Pereira. Inclusive, a Rádio Mundo Melhor, 93,5 FM, transmite a partida ao vivo em conexão com a rede Itasat. Ausências na derrota para o Botafogo, Gerson e Matheus Pereira estão de volta. Os meio-campistas, cumpriram suspensões pelo acúmulo de cartões amarelos. Agora, Arthur Jorge poderá escalá-los novamente no time titular e a tendência é que o Bruno Rodrigues e o Marquinhos voltem para o banco de reservas. Outra possível novidade é o Kaique Kenji, baixa nos últimos jogos por conta de um desgaste muscular. Trata-se de uma opção a mais para o técnico português no setor ofensivo. Por outro lado, o Fagner cumprirá a suspensão e está fora. E o Luiz Sinisterra e o Gabriel Peck sofreram graves lesões e não jogarão pelos próximos meses. E aí, Lobão da Madrugada? O Arthur Jorge tem as seguintes opções para escalar o Cruzeiro contra o Coritiba, né? No gol ele tem o Vitor Lamonier, o Otávio e o Marcelo à disposição. Na lateral, William, Cauã Moraes e Gabriel Rojas. Na zaga, Lucas Vidalba, Jonathan Jesus, Fabrício Bruno e João Marcelo. No meio de campo, ele tem ali o Matheus Pereira, o Juan, o Gabriel e o Felipe Moraes. Como volantes, é Lucas, Lucas Romero, Lucas Silva, Gerson e Matheus Henrique. E no ataque, à disposição dele, tem Caio Jorge, Kenny Arroio, Wanderson, Bruno Rodrigues, Marquinhos, Ryan Lelis e ainda o Kaique Kenji. Lobão da Madrugada.
0: Olha, Santos leva susto, mas vence o Universidade, né, Central, e avança aí nas oitavas, né, da Sul-Americana.
1: Exatamente. Bom, né? Santos é bom, né? Boa notícia pro futebol brasileiro. Santos está classificado para as oitavas de final da Copa Sul-Americana, gente. A equipe venceu a Universidade Central na Venezuela por 4-2 nessa terça-feira na Vila Belmiro. No placar agregado dos playoffs, o Peixe levou a melhor por 8-3. O Santos levou um susto logo no primeiro minuto da partida, após uma falha de Adonis Frias, que resultou no gol de Samuel Sosa. Ainda na primeira etapa, Miguelito empatou para os donos da casa. Na volta do intervalo, com a entrada de Neymar, o Peixe virou o placar com gols de Gabigol, Gabriel Menino e Rony. O Gonzalo Motes ainda descontou para a Universidade. Nas oitavas de final da Sula, o Santos enfrentará o Macará do Equador. As datas e os horários dos confrontos ainda vão ser confirmados pela Conmebol. O Peixe, no entanto, volta a entrar em campo no próximo sábado contra o Remo pelo jogo de ida das oitavas de final da Copa do Brasil. Esse jogo vai ser às 9 horas da noite na Vila Belmiro.
0: Ok, meu amigo Chaves Carabelli.
1: Meu amigo Lobão da Madrugada. Outras notícias logo mais a partir das 9 horas da manhã. também nas nossas redes sociais, arroba Rádio Mundo Melhor 97 e no site radiomundomelhor.com.br.
0: Valeu, até amanhã.
1: Um abraço, bom dia, até amanhã, gente.
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0: E vamos à nossa reflexão do dia, viu? Olha, o desejo, né, que você não tenha medo da vida. Tenha medo de não vivê-la. Porque, olha, não há céu sem tempestades e nem caminhos sem acidentes. Bom, só é digno, né, do pódio quem usa, né, as derrotas para alcançá-lo. Só é digno da sabedoria quem usa as lágrimas para irrigá-la. Os frágeis usam a força, os fortes a inteligência. Então, ora, seja um sonhador, mas una seus sonhos com disciplina, pois sonhos sem disciplina podem ou produzem pessoas frustradas, tá? Tá bom? Então seja um debatedor de ideias, lute pelo que você ama, entendeu? Então, o que eu sempre digo, diga, né, o que você pensa com esperança, pense o que você faz com fé e faça o que você deve fazer com amor. Pense nisso e tenha um ótimo dia.
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0: Isso aí, tente outra vez. Recordando aí o saudoso, grandioso Raul Seixas. Beleza pura. Quem tá chegando aí pra falar com a gente agora em produção? Ele, o Luciano Bernardes. Ô Luciano Bernardes, bom dia.
1: Bom dia.
0: Tudo bem?
1: Hoje tô sério.
0: Você tá falando grosso hoje?
1: É, vai. Hoje tô sério.
0: É mesmo?
1: Tô.
0: Tá sério hoje?
1: Tô.
0: Olha, rapaz.
1: 7:57. Tudo na paz?
0: Tudo igual, né?
1: Tudo igual.
0: 7:57.
1: Ô, oh, o pessoal tem um ditado, eu não sei se a gente vê muito meme falando que negócio de gato tem quantas vidas que o pessoal fala?
0: 7 vidas, é?
1: É.
0: Você sabe que o gato não pode ir pra 7 lagoas, não, né?
1: Por quê?
0: Uai, se ele tem 7 vidas, se ele cair numa lagoa daquela lá, já era.
1: É, ué. Ai, o passado.
0: Agora, meu amigo Verdades,
2: né? Fala, papai.
0: Eu tenho certeza que você já ouviu muitas vezes o galo cantar de madrugada.
1: Já. Ih, não é? Demais da conta. Então,
0: isso é, né? Quer dizer, já é do animal isso aí, né? Fazer isso, a cantar no horário, na madrugada e no cair da tarde, né?
1: Ah.
0: Pois é, o que acontece? Um homem atirou, né, e matou um galo, rapaz, do vizinho. Sabe por quê? Porque o animal acordava muito cedo.
1: Ué?
0: Isso aconteceu, sabe aonde?
1: Onde?
0: Nos Estados Unidos, rapaz. Quer dizer, um homem de 63 anos, né, foi preso na Pensilvânia, nos Estados Unidos, acusado de matar tiros o galo de um vizinho,
1: porque
0: o animal acordava de manhã.
1: Eu gosto de acordar com o barulho do galo.
0: Pois então,
1: é. Galo, eu gosto.
0: Ah, tem coisa.
1: Eu gosto, quando a vaca berra, como é que é? Mugir? Como é que é? Mugir? Como é que é? Como é que é o nome do que trem lá?
0: Acho que é mugir. É
1: mugir.
0: Falar que não é, né?
1: Eu gosto, cara, quando vou pra roça, eu gosto de escutar esse barulhinho, faz bem pra gente, que é gostoso.
0: Rapaz, tem coisa mais melhor quando você tá chegando assim na roça, que você sente aquele cheirinho de curral que tem.
1: Nossa, maravilha,
0: tá doido, rapaz.
1: Se não tiver cheirinho, não é curral,
0: não
1: é roça.
0: Aí acordar com o cantar do galo, então, fica bem melhor, ué.
1: Aí
0: esse mal acabado aí ficou, né, porque o galo tava acordando muito cedo, né, e acabou atirando o galo, matou o galo, aí. Pode não, vai?
1: É isso, de jeito nenhum. Dá umas bordoadas nele, hein?
0: Ué, fala pra ele cantar mais baixo, se dá, né? Meu amigo Luciano.
1: Nossa, é muito gostoso. Lembra daquela música, né? Meu cafezal em flor, quantas flor, meu cafezal.
0: É meu reino encantado também.
1: É boa, né? Vou treinar uma música aqui, louco. No dia que não tiver prosa, nós vamos cantar nós dois. Beleza? Eu tô falando sério.
0: Ai.
1: Bom, vou preparar meu lombo e tomar umas bordoadas nas mãos, porque cantar você sabe, né?
0: Bicharia tá aí.
1: Você canta, né, filho?
0: Nossa senhora.
1: Sei disso.
0: Eu já fiz aula de canto já, ué.
1: Mas sério?
0: Cada dia no canto da casa.
1: Ah. Vai. Lombo!
0: Valeu.
1: Vai pra lá, filho. Fecha a porteira que minha pança tá grande.
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1: À vontade, à vontade, à vontade. Bom dia, bom dia. Oi, gente. Bom dia nesta manhã de quarta-feira, miúca da semana. Estamos juntos até meio-dia com o nosso Rádio Sou por aqui, Luciano Venades. Tudo jóia por aí, né? 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
1: 97 FM, agora 8:17.
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1: 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Agora 8:21, bom dia. 8:21, na Mundo Melhor. Oi, Formiga, bom dia. Bom dia pra turma trabalhando aí na Bárbara Eliodora.

o fim daquele medo bobo, Maiara e Maraísa. Bom dia, minha linda Governador Valadares. Bom dia, minha gente. Obrigado pela audiência. Quero você interagindo comigo aqui, hein? 99989-1977. Eliana, tá em Tarumirim, Eliana? Tá aí no Beija-Flor, bom dia. Bom dia pra Vanusa, bom dia pra Orlando e Coroaci, Silvana também tá na sintonia, pessoal de São João do Oriente, bom dia minha gente, obrigado aí, hein, ouvindo o Bernardes. O Dico tá em São Mateus, no Espírito Santo, e a Nenzinha de Pescador. Deixa eu falar pra você que tá aí ligado no Bernardes, meu amigo produtor rural, você produtor rural, os recursos do Plano Safra já estão disponíveis no Sicredi. 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

35, César Augusto. Bom dia, César. Tá curtindo o Bernardes aí, né? Um abraço pra você, meu amigo. Obrigado aí pela companhia. Juntos e misturados, até logo mais, ao meio-dia, com o nosso Rádio Show. Abraçando o pessoal da Madeireira Bravin, né? 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Bom dia, Diego. Bom dia, Adilson, Thaís, toda a equipe da Madeireira Bravin. Ô, Joventino, Joventino Chaves, um abraço, tá ligado com a gente, hein, Joventino? Já tirou leitinho da mimosa? Um abração pra vocês aí, pra sua mãe, a dona Ana. Oi, Marquinhos, bom dia, Marquinhos. Bom dia, Joventino. A gente manda um alô pra Rosiane também, pra Júlia, família toda aí do Joventino, a família Chaves. A turma aí, ó, o pessoal do córrego da Sapucaia, Sapucaia. É o Juarez também, Maria. Um abração pra vocês aí, meus queridos. Bora com essa daí, ó, Sérgio Reis, Zezé de Camargo e Luciano. Todas as manhãs. Eita, música bonita.

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0: Bruno Rosa, Murilo Ruf, atriz demais. Por falar em atriz demais, vou mandar um abraço aí pro ator Domênico. Esse cara é ator, viu? Ô, Domênico. É, Domênico é ator. Um abraço, meu brother. Um abração pra você na sua digníssima Jéssica Rayane. Bom dia, minha gente. Obrigadão, hein? Alô, Rafael Rogai. Alô, Miguel Rogai. Ó, deixa eu mandar um alô aqui pra Maria Silva. Maria, tá em São João do Oriente.
1: Oi, bom dia!
0: Bom dia, Éder. Bom dia, Silvane. Um abraço pra vocês aí de São João do Oriente. A turma sempre na sintonia, né? Alôzão aqui pro João Balaio, grande João. Bom dia, João. Bom dia pra vocês do Córrego do Mono. Córrego do Mono aí, Coroaci, Valmir. Também tô ouvindo a gente. Rafael, no Córrego dos Martins, em Alpercata. Tem mais que bom dia. Quero pedir um alô pro pessoal de Tabacuri. Juninho de Menininho. É, e também tá mandando alô aqui, ó. Pessoal de Maranhão e Sobralha. É, estamos aqui ouvindo vocês, hein, nos Estados Unidos. Bora. Ouvi de Paulo e Paulinho, Amor de Primavera. Eita, moda boa, né? É, de Paulo e Paulinho, Amor de Primavera. Daqui a pouquinho tem. Ô, Valéria, em Araraí, no Espírito Santo. Sofia, bom dia, minha gente. Um abraço, Nicole. Obrigado a vocês aí, sempre, ouvindo a nossa programação, hein? 5 para as 9 na Mundo Melhor. Bruno Marrone.

0: pago pra ver, né? Dona Maria esteve aqui. Dona Maria Giovana, um abraço pra vocês. Bom dia, bom dia. Gilda tá aí ligado com a gente em Nova York. Eu falava que a Gilda morava na Flórida, né? É, eu mudei ela pra Flórida, mas na verdade ela tá em Nova York. Ô Gilda, sua mamãe esteve aqui agora, Gilda. Dona Maria, gente boa. Família muito especial, um abração pra vocês, tá bom? A Gilda tá aí em New York, ouvindo a gente. Bom dia, Érica Regina. Tudo bem, Érica? Regina. Tá na roça aí, Érica? É, seu pai falou Regina ontem, eu falo Regina. Seu pai te chama de Regina, né, Érica? Que coisa, não? Um abração pra você, Érica Regina. Tá aí ligado com a gente, Água Preta, a internet tá boa aí, né, menina? A internet tá boa. É só falar, VaptVupt chega por cá, né? Ah, deixa eu mandar um alôzão aqui pro Geraldo, São Sebastião do Maranhão, tá na sintonia. Bom dia, Luciano. Olha, cheguei numa obra aqui, meu filho. E o pedreiro tá te escutando. Oh, que maravilha. Luciano, olha, cheguei numa obra aqui. O Luciano Pedreiro, o seu xará tá te escutando. Manda um alô pra ele aí, ó. Valeu, Juarez Sampaio. Um abraço pra você, Juarez. Ô, xará, bom trabalho, xará. Continue ouvindo a gente aí, meu filho. Não abandona o Venades, não, viu? Tá aí com essa caixa aí, som bruto. E o pessoal fala que quando ouve a rádio, trabalha até com mais alegria, energia, né, meu filho? Se o serviço tá pesado, fica até mais leve ouvindo a 97. Ô, Andressa, bom dia, Andressa. Chegou por aqui também, bem. Um abração pra vocês aí, viu? Lucielena, tá ouvindo a gente, tá no São Cristóvão. Ô, Luciano, toca pra nós, Eduardo Costa aí, meu filho. Eu sou Lucielena do São Cristóvão. Manda um alô pra mim. Ô, Lúcia, bom dia. Dá um bom dia pra Lúcia aí, vai. Oi!
1: Bom dia!
0: Bom dia pra vocês aí do São Cristóvão. Obrigadão aí, pessoal do Fraterna também, né? Do Fraternidade, Parque Olímpico, Tiradentes, Vitória. Bom dia, nega. Bom dia, Letícia. Abração pra turma. Manda um alô pra minha irmã Laurides. Ela está aqui também, tá? Ô, Laurides. Ô, Laurides, bom dia. Buenos dias, Laurides. Depois do intervalo, vou mandar uma música boa pra você, tá bom? Eu não vou mandar Mulher Chorona, tá? Nem pra você, nem pra Érica, Regina, Maria Helena, Leandro, abração aí. Por falar em Maria Helena, chegou a Helena aqui, ó. Helena, mãe da Letícia, né? Outra Letícia, né? Um abraço pra Helena, Dudu, Carlos. O Juarez e o Matias Lobato também tá na sintonia. O Zé Marina fazendo Rocinha. Eu vou ali porque tá chegando o Sábio Scarabelli com Rádio Notícias, edição das 9. Pra você ficar bem informado nessa manhã de quarta-feira, meiuca da semana. 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Abração aí pro Elias Graça. Bom trabalho pra vocês aí.
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0: 97 FM, agora 9:05.
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1: Olá, bom dia para você que nos acompanha na Mundo Melhor FM. Hoje é quarta-feira, 29 de julho de 2026. Eu sou Sávio Scarabelli e este é o Rádio Notícia. A concessionária Ecovias das Gerais, responsável pelas obras de duplicação da BR-116 e da BR-251 entre Valadares e o sul da Bahia, está oferecendo 80 vagas de trabalho em diferentes bases operacionais. Ao todo, 9 bases operacionais deverão ser implantadas no trecho concedido. As oportunidades são para o cargo de pessoa operadora de tráfego e podem participar pessoas com CNH nas categorias B, C, D ou E. Entre as cidades com maior oferta de vagas estão Ponto dos Volantes, Caraí, Itambacuri, Jampruca e Pedra Azul. O edital completo pode ser conferido na internet. As inscrições vão até 30 de setembro. Outras informações podem ser obtidas no site ecoviasdasgerais.gup.io ou ainda no WhatsApp 11 97123-8481. Valadares sediou nesta terça-feira a oficina de interoperabilidade voltada ao projeto de integração de dados de regulação à Rede Nacional de Dados em Saúde, realizado pelo Conselho de Secretarias Municipais de Minas Gerais, da Organização Pan-Americana de Saúde do Ministério de Saúde. O evento teve o objetivo de instruir gestores sobre o fluxo correto de informações para a Rede Nacional de Dados em Saúde e da plataforma SUS Digital. Ao todo, 138 participantes de 50 municípios, incluindo 36 secretários de saúde da macro-região leste de Minas, participaram das atividades práticas no Teatro Atiaia. Segundo a Prefeitura de Valadares, o programa busca facilitar a integração entre as esferas municipais e as plataformas digitais federais, gerando mais eficiência e precisão na documentação e no percurso dos dados clínicos em todo o estado. Confira agora a previsão do tempo para esta quarta-feira, 29 de julho, em todo o leste de Minas. A quarta-feira vai ser de sol com algumas nuvens e sem previsão de chuva na nossa região. Segundo o Climatempo, São José da Safira deve registrar mínima de 16 e máxima de 30 graus. Alpercata e Valadares devem registrar mínima de 16 e máxima de 31 graus. O Rádio Notícia volta em uma hora. 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Bom dia!
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0: Oi, GVzão do meu coração, bom dia, 9:13. Essa é a frequência. Ai, quarta-feira, meio que de semana. 7,7 MHz. Bora com homenagem. Bom dia. 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
7: Flor de primavera.
0: Ai, choneira.
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0: Ah, eu vou mandar essa aí já, tá? Aguenta a mão aí que eu vou mandar já. Manda um alôzão aqui, ó. Quase que eu mando um alô pra Ana Castela, menina, e eu, hein? Quase que eu mando um alô pra Ana Castela. Deixa eu mandar um alô aqui pra Andréia, tá em Vargem Grande. Bom dia, Andréia. Tudo bem, joinha por aí? Pessoal de Vargem Grande, daqui a pouquinho tem panda pra vocês aí, tá? Bom trabalho, obrigado. Ana Paula tá em Gero Caldas, tudo bem, Ana? Tem mais aqui. Eunice Corre do Bambu. Quero ouvir uma música, Luciano, com Amado Batista. Ah, mas você esqueceu de mim, hein? Não, dá um alô pra mim aqui no Corre do Bambu. Oi, Eunice! Bom dia, Eunice. Não vou esquecer mais não, Eunice. Tá, menina? Não vou.
8: Oi, bom dia!
0: Ô, Andréia em Itabacuri. Bom dia, Andréia em Itabacuri. Tudo bem, joinha? Abração pra você, Andréia. Também a Di, né? A Di, que é a mãe da Andréia. Todos vocês de Itabacuri. Remy Gomes, tá ouvindo a gente trabalhando na escuta. Trabalha com máquinas pesadas. Mandou até um vídeo trabalhando. A Gilda também tá no trabalho, né, Gilda? Um abraço pra você. É, a Dona Maria, mãe da Gilda, teve aqui, viu? É, um abraço aí pra Dona Maria. Teve aqui, né, Gilda? Sua mamãe. Eita, Dona Maria. Bora de música! Governador Valadares, aqui no leste de Minas, para este mundão de meu Deus. Sintonizou aí? Então deixa quieto. Sintonizou, me achou? Não muda.
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0: Até meio-dia.
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0: 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De Paulo e Paulino, eita, amor de primavera, moda boa, viu? Dá um grau no volume aí, pode, vai, dá um grau. 9:15.

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0: são demais.
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Imagina Eu, aí o som de Eduardo Costa, sucesso, você ouve na Mundo Melhor, a Rádio Sertaneja do Leste de Minas, indo longe pra ficar pertinho de você. Chama da alusão aqui pra Carol, Carolina Ferreira tá na escuta, né, Carol? Tudo bem com você, joinha? Carol, Adeilson, um abraço pra vocês, o pessoal de Barra do Surubim, a turma aí sempre, sempre. Chama da alusão aqui pra Carol, Carolina Ferreira tá na escuta, né, Carol? Tudo bem com você, joinha? Carol, Adeilson, um abraço pra vocês, o pessoal de Barra do Surubim.

0: A Cristiane, né? Que tá aí curtindo a gente também através do aplicativo. O pessoal de Portugal, Estados Unidos. Deixa eu mandar um alôzão aqui pra Nina. A Nina tá no bairro Santa Efigênia, tá lá, ó, mandou foto pra mim de leite. Tá fervendo leite ouvindo a gente. Eita, maravilha. Não pode descuidar, senão vaza tudo, né, menina? É, e é o leitinho mesmo. Um abraço, é o tradicional. Aí sim, dá até água na boca, viu? Essa nata aí me deixou com água na boca. Ô, Anderlécia, né? Tá no São Cristóvão, bom dia. O André Carvalho e Itaiomi. O André não tá em Itaiomi, Teoflotone. É, deixa eu consertar, tá em Teoflotone o André. Magna de Peçanha, tá querendo Zezé de Camargo Luciano. É, um abraço pra vocês aí, tá bom? Tá sempre ouvindo a gente aí. Valeu, Magna, tá em Peçanha. Aí na zona rural de Peçanha, ouvindo a nossa programação. Daqui a pouquinho tem Zezé de Camargo Luciano pra vocês.
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3: Agora 9 horas e 41 minutos. Vamos de modão, meu filho. Ligado com a gente, eu mandei alô aqui pro Carmelito, a Cristiane respondeu aqui, ó, a Cris tá ouvindo a gente, nos Estados Unidos, bom dia aí pra você, Cris, obrigado, hein? Ô, Lucilene, a Lucilene tá aí no córrego, aí em Trunqueiras, né? No córrego dos Reis, em Trunqueiras, bom dia, Ailton, bom dia, Lu!

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2: Agora 5 para as 10. Bora pagar que eu tô devendo? 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
1: Agora são 10:03. Bom dia.
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4: Olá, bom dia. Hoje é quarta-feira, 29 de julho de 2026. Eu sou Sávio Scarabelli e este é o Rádio Notícia. O professor Marcos Rogério, do PT, tomou posse como vereador de Coronel Fabriciano em solenidade realizada no plenário da Câmara Municipal. Ele assumiu a cadeira deixada pelo vereador Chico Simões, do PT, que faleceu neste mês, conforme prevê o rito legal da sucessão do Legislativo. Primeiro suplente do Partido dos Trabalhadores nas eleições municipais de 2024, Marcos Rogério recebeu 295 votos e passa a integrar oficialmente a composição da Câmara. Conforme a Itatiaia Vale do Aço, a cerimônia foi conduzida pelo presidente da casa, Luciano Lugão, que realizou a leitura do termo de posse. Em seguida, o novo vereador fez o compromisso legal e recebeu um exemplar da lei orgânica do município, oficializando o início do mandato. A inteligência artificial já se tornou realidade na maioria das indústrias do país.
5: A indústria é referência quando o assunto é tecnologia, inteligência artificial e automação. Dados do IBGE mostram que em 2024, cerca de 89% das empresas industriais brasileiras utilizaram tecnologias digitais avançadas em suas atividades. E 41,9% delas utilizaram inteligência artificial naquele ano. Números que não param de crescer. Especialista em inteligência artificial, Vinícius Marins, explica quais são os usos de IA na indústria atualmente.
6: Visão computacional que permite que estoques sejam monitorados por meio de uma visão analítica da inteligência artificial. A gente tem o monitoramento e a manutenção preventiva de máquinas.
5: E mesmo empresas altamente tecnológicas que atuam no Brasil apostam muito em altíssima tecnologia, mas sem deixar de estar aliada à inteligência humana. É o que diz o vice-presidente do grupo BYD, Alexandre Baldi.
7: Trabalhadores são fundamentais. A gente sabe que a tecnologia, que a IA, a inteligência artificial, né, a robotização, tudo isso é competitividade para a indústria no Brasil e no mundo. Mas sem o ser humano, não é ninguém capaz de produzir, de desenvolver e de entregar nada, porque nós falamos de pessoas para pessoas.
5: Dalisson Lage, gerente de unidade do SESI Senai no Horto, em Belo Horizonte, acredita que esta aposta em tecnologia que deve voltar a atrair jovens para trabalhar na indústria.
8: Essa oportunidade do jovem vivenciar essas tecnologias e trabalhar diretamente com essas tecnologias é um atrativo para que ele busque e percorra uma carreira técnica industrial.
5: Para a Rede Itaçati, repórter Edson Costa.
4: O Rádio Notícia volta em uma hora. 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A produção e apresentação são de Sávio Scarabelli. Bom dia.
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Mundo Melhor, 10 horas e 11 minutos. Bora ali pra Baguari. Oi, Alice. Bom dia, Alice. Oi, bom dia. Você pediu, tá aí, Calypso.

Marcos e Beluti, pena que você já namora, né? Bom dia, Natiele, tá em Tarumirim. Alô, Chiquinho, meu grande amigo Chiquinho. Aí do Rancho Francisco Neto, um abraço, garoto. Bom dia, Natiele. Bom dia, Rony Gesseiro, no Conjunto Si. Aí, Rony, João Paulo.

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2: Voltei aqui, o Brasil. 10h24. 10h24. Oi, Reinaldo, tá aí no Granduquesa. Bom dia, Reinaldo. Tá querendo uma música boa, garoto? Essa daí é boa, né? Abração pra você e pra Cleide. Trabalhando no mercado municipal, né, Cleide? Bom dia, bom trabalho pra vocês aí. Obrigado pela audiência, rei. Pediu, vai curtir. Christian Ralph, um cantinho do seu coração.

0: pelo jogo. Sucesso, papai.
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som de Paula, Paula Fernandes, Amar de novo. Alô, Djalma, Djalma na Flórida. Xará Luciano, bom dia. Oi, Jadson, bom dia também, né? O Guilherme, tá curtindo a gente na América, né? O Santos tá em Boston. E a Gilda em Nova York. Agora sim, coloquei você no lugar certinho, né, Gilda? Nova York. Faltando 15 para as 11 na Mundo Melhor.

0: respeitar demais aqui.
1: Ô, Crisumar, pô, tamo
0: essa junto, aqui é pra nós velho. Fazer.
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4: Agora 8 para as 11. Bom dia!

0: chora, bebê, é tão difícil esquecer, meu filho. Quando fica aquela a bala alojada, é um sentimento alojado, guardado no coração da gente. É difícil de esquecer, né? Às vezes a gente tenta, mas olha para um lado, olha para o outro, vai ouvir uma música, aí vai assistir a TV, parece que a pessoa tá lá dentro da TV e o coração da gente vai disparando, meu Deus do céu, não é brinquedo não, tá? Ai, bom dia pra você, são 10 horas e 56 minutos, tá de boa aí, quarta-feira, meiuca da semana, né, Letícia do bairro Vitória? Né, Letícia do bairro Vitória, apareceu a Lelê, bom dia, Letícia. Vou mandar um abração pro seu papai. Ô, papai, papai da Letícia. Bom dia, Daí. Tudo bem, Daí? Dá um abraço nele aí, ô, Letícia. Um abração pro seu papai.
1: Oi, bom dia.
0: Bom dia, Daí. Obrigado pela audiência. É o pai da Letícia aí do bairro Vitória. Ah, tem mais alô aqui, Grazi, tá em Norete, Franciscópolis. Grazi, tudo bem? Newton, Marizélia, abração pra turma aí de Norete, Franciscópolis. O Márcio Leal também tá sempre ouvindo a gente, né, Eduardo Costa? Né, Dudu? Eita, Eduardo Costa! É, eu tô sem ninguém, tá? Como diz a música aí do Eduardo Costa. Ai, ai, eu tô sem ninguém. Bom dia, 3 para as 11 na 97. Alegria, alegria no seu rádio. Nessa manhã de quarta-feira, hein? Eu de cá e você de lá. Juntos nessa frequência.

0: duas pauladas, viu, meu filho? Eduardo Costa, Torcer Ninguém e Zezé de Camargo Luciano, foi a primeira vez. E começamos com essa bala alojada aí do embaixador Gustavo Lima. Que música, hein? Jesus! Bom dia, bom dia! Manda mensagem pra mim aí, 11:04. Eu quero você mandando mensagem. Pode interagir, mas quando for mandar mensagem, por gentileza, diga seu nome, digita seu nome aí. Beleza pura? É hora de informação, eu volto já já!
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0: Rádio Mundo Melhor, agora 11:07.
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4: Olá, bom dia, hoje é quarta-feira, 29 de julho de 2026. Eu sou Sávio Scarabelli e este é o Rádio Notícia. A Polícia Militar apreendeu cerca de 20 quilos de maconha em uma casa no bairro Vila Isa, em Governador Valadares. Uma denúncia anônima levou os policiais à casa, onde as drogas estariam sendo guardadas. Os militares foram recebidos por uma moradora que permitiu a entrada no interior da residência. 12 barras de maconha foram encontradas em um dos quartos da casa. Em outro quarto do imóvel, outras 10 barras da droga e uma balança também foram apreendidas. A mulher disse que a filha havia guardado os entorpecentes na casa, mas não sabia de quem seriam as drogas. A testemunha também não soube dizer o paradeiro da jovem. As 22 barras de maconha, pesando cerca de 20 quilos, foram apreendidas e levadas para a delegacia. A suspeita não foi localizada. A Caixa vai pagar mais de 13 bilhões de reais de lucro do FGTS aos trabalhadores.
5: O Conselho Curador do FGTS aprovou nesta terça-feira a distribuição de 13 bilhões de reais do lucro obtido pelo fundo em 2025. Os recursos serão divididos entre 138 milhões de trabalhadores que tinham saldo em contas ativas ou inativas até 31 de dezembro do ano passado. Os créditos serão feitos automaticamente pela Caixa Econômica Federal até 31 de agosto. Ao defender a proposta aprovada pelo Conselho Curador, o ministro do Trabalho e Emprego, Luiz Marinho, destacou que a distribuição representa um valor expressivo e afirmou que é necessário preservar o equilíbrio financeiro do fundo.
6: Essa lógica de pensar o equilíbrio e debruçar, olhando para o futuro, né, qual é a mira que nós devemos ter no sentido de fortalecer cada vez mais essa importante instituição do Fundo de Garantia, que, aliás, eu digo que nós temos dois grandes fundos que precisamos trabalhar para preservar. Um deles, o FAT, e o Fundo de Garantia, ele é muito determinante nas tarefas que nós temos, né, desenvolvimento, de investimento em infraestrutura, esse sonho da casa própria.
5: Com a distribuição, a rentabilidade das contas do FGTS em 2025 chegará a 6,9%, acima da inflação oficial do período. O valor que cada trabalhador vai receber depende do saldo existente na conta em 31 de dezembro do ano passado e pode ser consultado através do aplicativo do FGTS. Agência Rádio Web, de Brasília, Yuri Hudson.
4: O Rádio Notícia volta a 1 da tarde. 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A produção e apresentação são de Sávio Scarabelli. Bom dia.
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Meio dia, rádio solta no ar. Eu de cá e você de lá, hein? Ai, meu coração. Por falar em coração, Jean e Giovanni, essa música é bonita, né? Às vezes me pego sozinho pensando em você. 11:16, bora curtir.

0: Uma salva de palmas, Murilo Ru.
1: Valeu, Goiânia.
2: É, Murilo.
1: Que delícia. Tamo junto. Tem que respeitar.
0: Que é isso.
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2: A Sertaneja do Leste de Minas, bom dia, 11:25, Grazi Xavier, tudo bem, Grazi? Tá na sintonia aí, né? Um abraço pra você, Grazi Xavier, tá na escuta do Venades. Obrigado pela audiência, minha amiga, bom dia. Ó, deixa eu mandar um alôzão aqui, gente, pra Jussiele, Jussiele Fogueteiro, um abração pra Juju, né? A gente se conheceu aí esse ônibus reforço, tem muita história, viu? Um abraço pra turma que anda com a gente. A Érica, né? A Patrícia, Simone Papi, Regina e a Dona Conceição. Ô, gente, a Dona Conceição é uma senhora muito simpática, sempre alegre, com um sorrisão estampado no rosto. Ela mora aí no Residencial Valadares, todos os dias pega o ônibus com a gente, aí o reforço, né? A Dona Conceição é uma pessoa carismática, sempre alegre, de bem com a vida. Levanta de manhã, vai trabalhar, à tarde volta pra casa. Então a gente abraça a todos vocês, mais uma vez um abração aí pra Juju, né? A Jussiele Fogueteiro. Ô, meu amigo, meu brother, meu irmão, Gui, o Guilherme tá ligado com a gente aí, né, Gui? Tá nos Estados Unidos, ele, Heitorzinho, a Giovaninha, que tá uma gracinha, né, Giovaninha? Puxou a vovó, né? Faz uma média com a Dona Maria. Ó, né, Giovaninha? Puxou a vovó. Um abração pra Giovaninha, o Heitorzinho, que puxou o vovô, né? Saudoso vovô. Um abraço muito especial aí pro Heitorzinho, a Giovaninha, o Gui, o Bruno. Também a gente manda alô pra Dona Maria, em Santa Maria do Suaçuí. A Dona Maria e a tia do Guilherme, Yolanda, Yolanda. Eduardo Costa chega junto. Oi, Santos, tá em Boston. Bom dia, Santos. 11:27 agora.

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0: Ivone Samuel, Romance Rosa. Eu gosto dessa, hein? Henrique e Juliano passaram por aqui com o Amor dos Outros. Ai, eu tô largado às traças, né, Zé Neto Cristiano?
1: É, Zé Neto Cristiano.

0: casa, Neto Cristiano, largado as traças. Bom dia, bom dia. O Altamir Correia tá em Tarumirim, né, Altamir? Bom dia pra você, tá aí ligadaço na rua Duque de Caxias, tá aí na sua oficina, trabalhando, ralando ao som da potência do leste de Minas, grande Altamir, um abraço, hein? Marivalda Prats, bom dia, Marivalda, bom dia, Alexandre, bom dia, Elaine. Ô, Maria Geralda Chaves, tá curtindo a gente no Suaço e Pequeno, bom dia pra vocês aí. O Sérgio no Turmalina também tá ouvindo, né, Sérgio?
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0: 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Agora são 11:53, 7:00. Bom dia, bom dia. Vambora, né, filho? 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Daqui a pouquinho o nosso bispo Dom Félix e na sequência Claudinha com clássicos e com agito.
3: E foi que aconteceu.

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O anjo do Senhor anunciou a Maria e ela concebeu do Espírito Santo. Ave Maria, cheia de graças, o Senhor é convosco. Bendita sois vós entre as mulheres e bendito é o fruto do vosso ventre, Jesus. Santa Maria, Mãe de Deus, rogai por nós, pecadores, agora e na hora de nossa morte. Amém. Eis aqui a serva do Senhor, faça-se em mim segundo a vossa palavra. Ave Maria, cheia de graças, o Senhor é convosco. Bendita sois vós entre as mulheres, e bendito é o fruto do vosso ventre, Jesus. Santa Maria, Mãe de Deus, rogai por nós, pecadores, agora e na hora de nossa morte. Amém. E o Verbo se fez carne e habitou entre nós. Ave Maria, cheia de graças, o Senhor é convosco. Bendita sois vós entre as mulheres, e bendito é o fruto do vosso ventre, Jesus. Santa Maria, Mãe de Deus, rogai por nós, pecadores, agora e na hora de nossa morte. Amém. Rogai por nós, Santa Mãe de Deus, para que sejamos dignos das promessas de Cristo. Oremos. Infundi, Senhor, vos rogamos a vossa graça em nossos corações, para que nós, conhecendo pela anunciação do anjo a encarnação de Jesus Cristo, vosso Filho, por sua paixão e morte de cruz, cheguemos à glória da ressurreição. Pelo mesmo Cristo, nosso Senhor. Amém.

0: seja nosso Senhor Jesus Cristo. Que a graça e a paz de Deus, nosso Pai, de Jesus Cristo, nosso Senhor, estejam com todos vocês e seus familiares. Prezados radiovintes, hoje é quarta-feira, dia 29 de julho, e a igreja celebra a memória dos santos Marta, Maria e Lázaro. E nós vamos meditar o Evangelho de Jesus Cristo segundo João, capítulo 11, do versículo 19 ao 27. Naquele tempo, muitos judeus tinham vindo à casa de Marta e Maria para as consolar por causa do irmão. Quando Marta soube que Jesus tinha chegado, foi ao encontro dele. Maria ficou sentada em casa. Então Marta disse a Jesus: Senhor, se tivesses estado aqui, meu irmão não teria morrido. Mas mesmo assim, eu sei que o que pedires a Deus, ele te concederá. Respondeu-lhe Jesus: Teu irmão ressuscitará. Disse Marta: Eu sei que ele ressuscitará na ressurreição no último dia. Então Jesus disse: Eu sou a ressurreição e a vida. Quem crê em mim, mesmo que morra, viverá. E todo aquele que vive e crê em mim, não morrerá jamais. Crês isto? Respondeu ela: Sim, Senhor. Eu creio firmemente que tu és o Messias, o Filho de Deus, que devia vir ao mundo. Palavra da salvação. Amados radiovintes, a casa de Betânia tornou-se a base da ação de Jesus na Judeia. Nessa casa, Jesus não encontrou apenas hospitalidade, mas também verdadeiros amigos que lhe proporcionavam restauração de suas energias para continuar sua missão. A notícia da chegada de Jesus colocou Marta e Maria a caminho e lhes deu a oportunidade de manifestar a fé. A ressurreição de Lázaro mostrará a incompatibilidade da morte com a presença salvífica de Jesus. Celebrar os irmãos de Betânia é uma ocasião propícia para que cada fiel possa rever as próprias convicções religiosas que o motivam a professar a fé em Jesus, Cristo e Senhor. Ao lado disso, permite rever não somente as posturas assumidas no confronto interno das comunidades de fé, como local de hospitalidade, mas, acima de tudo, como centro de irradiação da fé em Jesus ressuscitado, Senhor da história. Oremos. Ó Deus, vosso Filho chamou Lázaro do sepulcro à vida e quis hospedar-se na casa de Marta. Concedei-nos que, servindo fielmente a Cristo em nossos irmãos, mereçamos com Maria ser nutridos pela meditação da palavra, por nosso Senhor Jesus Cristo, vosso Filho, na unidade do Espírito Santo. Amém. Meu abraço, amigo, que a bênção de Deus, Pai, Filho e Espírito Santo, desça sobre todos vocês e permaneça para sempre. Fiquem com Deus e até daqui a pouco no programa Fé Católica.
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0: Amados irmãos, amadas irmãs, iniciamos o programa Fé Católica e a nossa catequese sobre o Rosário de Nossa Senhora. O Santo Rosário é uma oração contemplativa poderosa que une a recitação de Ave Marias à meditação dos mistérios da vida de Jesus e Maria. Considerado uma arma espiritual contra o mal e um refúgio de paz, ele alimenta a fé, promove a cura interior e ordena a vida cristã à luz de Cristo. Quais são os principais aspectos da reflexão sobre o Rosário? Primeiramente, é uma oração contemplativa, não apenas repetitiva. O rosário não consiste apenas em debulhar contas, mas um convite a meditar profundamente os mistérios da redenção. Gozosos, luminosos, dolorosos e gloriosos, com Maria, nossa mãe e mestra. Ele é uma arma espiritual e combate. O rosário é arma espiritual para vencer batalhas espirituais e o vício. É um meio para vencer o combate contra o maligno. Ele trata dos mistérios da vida de Cristo. A Ave Maria funciona como música de fundo, enquanto o coração contempla os passos de Jesus da Anunciação à Glória Eterna. É uma oração pela paz em família. Nossa Senhora de Fátima pediu a recitação diária do Rosário pela paz mundial em família como elo forte de união e proteção. Qual é o significado de cada mistério do Rosário? Os mistérios gozosos, que se rezam na segunda-feira e no sábado, trata da infância de Jesus e a alegria. Os mistérios dolorosos, que são contemplados na quinta-feira, trata da vida pública e da missão de Jesus. Os mistérios dolorosos, que são contemplados na terça e na sexta-feira, tratam da paixão e morte de cruz. E os mistérios gloriosos, que são contemplados na quarta e no domingo, tratam da ressurreição e vitória. Rezar o Rosário é, portanto, contemplar a própria vida à luz do exemplo de Jesus e Maria, pedindo sua intercessão para alcançar as graças necessárias. Meu abraço, amigo, a minha bênção, fiquem com Deus e até o próximo programa.
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0: Amados irmãos, amadas irmãs, iniciamos a Novena do Bom Pastor. Sou Dom Félix, bispo da Diocese de Governador Valadares. Sou pastor dessa porção do povo de Deus da região do Vale do Rio Doce. É com alegria, então, que nós iniciamos em nome do Pai e do Filho e do Espírito Santo. Amém. Peçamos perdão. Senhor Jesus, bom pastor, tem compaixão de nós, porque somos pecadores. Não leves em conta as nossas faltas, mas concede-nos a graça de arrepender-nos dos nossos pecados. Converte-nos a ti. Não nos deixes pecar. Não nos deixes cair em tentação. Livra-nos do mal e perdoa todas as nossas culpas. Amém. Façamos o nosso agradecimento. Ó Deus, nosso Pai, nós te damos graças por todo o bem que nos fizeste até agora. Nós te agradecemos pelos imensos benefícios que concedeste a todos nós, seres humanos, e a todas as outras criaturas tuas que estão no céu, na terra e em todo o universo. Por teu Filho Jesus Cristo, Senhor nosso e bom pastor, a ti, nossa ação de graças, a honra e a glória, pelos séculos dos séculos e por toda a eternidade. Amém. Ouçamos a palavra de Deus. Eu sou o bom pastor. Conheço as minhas ovelhas e elas me conhecem, assim como o Pai me conhece e eu conheço o Pai, e dou a minha vida pelas ovelhas. João 10:14. Meditemos a palavra de Deus.

façamos agora a nossa intenção geral para alcançar a graça de perdoar as ofensas. Ó Deus de bondade, tu que não levas em conta nossas culpas, tu que perdoas a todos que te ofendem, dá-nos um coração manso e humilde, como é o coração de Jesus. Concede-nos a graça de perdoar sem restrições e sem medidas a todos que fazem o mal contra nós. Não permitas que caiamos na tentação de pagar o mal com o mal. Ensina-nos a amar nossos inimigos e a rezar com frequência pelo bem deles. Nós te pedimos por Cristo Senhor nosso. Amém. Façamos agora uma pausa para que no silêncio do nosso coração, com os olhos fixos na imagem do bom pastor, seja feito a ele o pedido de graças que desejamos receber dele por meio desta novena.

0: Oremos. Senhor Jesus, Filho de Deus e Filho de Maria, tu que és verdadeiro Deus e verdadeiro homem, tem piedade de nós. Senhor Jesus, tu que és o Cristo de Deus, tem piedade de nós. Senhor Jesus, tu que és o bom pastor, atende a nossa súplica. Rezemos uma Ave Maria, pedindo a nossa querida Mãe do Céu, que por intercessão dela, sejam recebidas as graças do bom pastor, que dele esperamos obter. Ave Maria, cheia de graças, o Senhor é convosco. Bendita sois vós entre as mulheres, e bendito é o fruto do vosso ventre, Jesus. Santa Maria, Mãe de Deus, rogai por nós, pecadores, agora e na hora de nossa morte. Amém. Neste momento, nós vamos abençoar a água. Ó Deus Criador, nós te damos graças porque criaste a água para nos dar vida, saciar nossa sede, para lavar e refrescar nossos corpos, para molhar a terra e fazê-la produzir frutos que nos alimentam e sustentam. Nós te agradecemos pela água do batismo, pela qual tu nos purificas, a fim de que tenhamos uma vida limpa da sujeira do pecado e sem nenhuma mancha do mal. Nós te damos graças, porque por Jesus Cristo, que ofereceu a uma mulher samaritana e continua oferecendo a todos nós a água viva, da qual quem beber nunca mais terá sede, tu sacias a sede de todos os seres humanos. Abençoa, Pai, esta água que colocamos em tua presença. Concede a todos que fizerem uso dela tua proteção e a cura de suas enfermidades. Assim como pela passagem dos hebreus pelas águas do Mar Vermelho, tu os libertaste da escravidão do Egito, a todos que usarem desta água, livra-os de todos os males. Nós te damos graças e te pedimos por Jesus Cristo, Senhor nosso. Amém. Façamos agora a nossa consagração ao bom pastor. Ó bom pastor, nós te consagramos toda a nossa vida. A ti confiamos nossas famílias e nossos amigos. Tudo que temos e tudo que somos entregamos a ti. Tu és a fonte da vida. De ti procedem a cura e a libertação de todos os males. Tu és nossa luz e salvação. Queremos ser tuas ovelhas e pertencermos para sempre ao teu rebanho, pois junto de ti encontramos acolhida, paz e segurança. De todos os temores, tu sempre nos livras. Em ti pomos toda a nossa esperança, pois quem em ti espera jamais será decepcionado. Bom e eterno pastor, seguindo a ti com fidelidade, sabemos que após nossa peregrinação neste mundo, seremos recebidos por ti no céu. Lá, conforme tua promessa, viveremos para sempre contigo e teremos a felicidade eterna. Amém. Rezemos juntos a oração que o Senhor nos ensinou, através da qual nós chamamos a Deus de Pai e nos comprometemos a viver como irmãos e irmãs. Pai nosso que estais nos céus, santificado seja o vosso nome. Venha a nós o vosso reino. Seja feita a vossa vontade, assim na terra como no céu. O pão nosso de cada dia nos dai hoje. Perdoai-nos as nossas ofensas, assim como nós perdoamos a quem nos tem ofendido. E não nos deixeis cair em tentação, mas livrai-nos do mal. Amém. Recebamos agora a bênção do bom pastor. Que o bom pastor nos olhe com amor, traga luz aos nossos olhos e serenidade para o nosso coração. Amém. Que o bom pastor nos abrace agora com ternura, de modo que sintamos o afeto do seu divino coração. Amém. Que o bom pastor seja nosso guia, nos faça conhecer sua estrada, nos conduza e conduza nossas famílias pelos caminhos da paz e da felicidade. Amém. Ao bom pastor, a honra, a glória e o louvor para sempre. Amém. Que a bênção de Deus, Todo-Poderoso e Rico em Misericórdia, Pai, Filho e Espírito Santo, desça sobre todos nós e permaneça para sempre. Amém. Fiquem com Deus.
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3: Chegando, minha gente! Tarde linda pra você! É, você que tá aqui na sintonia 97 Mundo Melhor. Maravilha, hein? Vamos juntos essa quarta-feira, meio de semana, 29 de junho de 2026. A partir de agora vai rolar muito modão na sua programação. 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Olha, você do outro lado do mundo está nos acompanhando através do aplicativo, você de outras cidades, sejam bem-vindos aos números da boa música, com certeza 97 Mundo Melhor, sim, a Rádio Sertaneja do Leste de Minas, já trazendo a primeira da sequência, César e Paulinho. Olha, você é tudo que eu pedi pra Deus. Assim. Boa tarde. Fique aqui, Mundo Melhor.

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Tivemos aí João Celis e Doriel, os mineiríssimos, né? João Celis e Doriel, Viagens Sem Fim. Dobradinha 97 com César e Paulinho, Viajante Solitário, você. É tudo que eu pedi pra Deus. E agora vamos de... Eita, essa aí é do fundo do baú, hein? João Mineiro e Marciano. Aline.

0: Sertaneja do leste de Minas, daí Cleito e Camargo, você vai sentir saudade. Passam por aqui as Marcianas, Porque Brigamos, e tivemos também João Mineiro e Marciano, clássicos 97, até uma da tarde pra você, só modão na sua programação.
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0: 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Composição de César Augusto e de Pisca. Se você do outro lado falou que o nome da música é Pra Não Pensar em Você. Eu tô em cheio, hein? Clássicos 97, a música em forma de poesia. Só modão na sua programação até uma.

0: Rádio Sertaneja do Leste de Minas, Clássicos 97, modão na sua programação. Finalizando com essa música maravilhosa do Jean e Giovanni, os irmãos de Jean e Giovanni, O Grande Amor da Minha Vida. Tivemos Cleiton e Camargo, Na Hora de Amar. João Paulo e Daniel, Só Você Me Faz Feliz. E a música em forma de poesia trouxe Zezé de Camargo e Luciano para Não Pensar em Você. Falar que nós estamos ao vivo nesse exato momento pelo Insta, Instagram. E eu já cumprimento aí o César Ferreira, no bairro Jardim Pérola. Salve, salve pro Aelton, no Grande Duquesa. A Odete Viana também tá super ligada. O meu salve, salve aí, todo especial a todos vocês, tá? Obrigada pelo carinho, gente. Bora então trazer agora a nossa reflexão de hoje, reflexão do dia.
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0: Muito boa tarde para o Gilberto também, que acaba de chegar. O Eric, Cris, Márcia da São Paulo, Newton, Catarina e Bianca. Enfim, a todos que estão nos acompanhando, o meu muito obrigada, tá, gente? A reflexão de hoje diz o seguinte: tem gente que diz que somos tratados da forma que permitimos, mas eu não acredito nisso, não. Eu não acredito nisso completamente. No fundo, as pessoas agem a partir do que carregam dentro delas, do que são, dentro do que elas são. Dentro delas e do que elas são, do que aprenderam, do que conseguem oferecer. Ninguém entrega aquilo que não tem. Você pode impor limites, se posicionar, se afastar, explicar mil vezes. Ainda assim, quem não tem consciência, quem não olha além de si, vai continuar agindo do mesmo jeito, porque não é sobre você. Nunca foi. É sobre o jeito de ser do outro. Tão necessariamente assim, tá? É a nossa reflexão de hoje em Clássicos 97 para sua meditação, tá? De volta amanhã, tem mais reflexão. Amanhã a gente vai estar no Facebook, tá bom, minha gente? E eu volto já já, dentro de instantes, trazendo muito sucesso no Agito 97.
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4: Olá, boa tarde. Hoje é quarta-feira, 29 de julho de 2026. Eu sou o Sávio Scarabelli e este é o Rádio Notícia. A inteligência artificial já se tornou realidade na maioria das indústrias do país.
5: A indústria é referência quando o assunto é tecnologia, inteligência artificial e automação. Dados do IBGE mostram que em 2024, cerca de 89% das empresas industriais brasileiras utilizaram tecnologias digitais avançadas em suas atividades. E 41,9% delas utilizaram inteligência artificial naquele ano. Números que não param de crescer. Especialista em inteligência artificial, Vinícius Marins, explica quais são os usos de IA na indústria atualmente.
6: Visão computacional que permite que estoques sejam monitorados por meio de uma visão analítica da inteligência artificial. A gente tem o monitoramento e a manutenção preventiva de máquinas.
5: E mesmo empresas altamente tecnológicas que atuam no Brasil apostam muito em altíssima tecnologia, mas sem deixar de estar aliada à inteligência humana. É o que diz o vice-presidente do grupo BYD, Alexandre Baldi.
7: Trabalhadores são fundamentais. A gente sabe que a tecnologia, que a IA, a inteligência artificial, né, a robotização, tudo isso é competitividade para a indústria no Brasil e no mundo. Mas sem o ser humano, não é ninguém capaz de produzir, de desenvolver e de entregar nada, porque nós falamos de pessoas para pessoas.
5: Dalisson Lage, gerente de unidade do SESI Senai no Horto, em Belo Horizonte, acredita que esta aposta em tecnologia que deve voltar a atrair jovens para trabalhar na indústria.
8: Essa oportunidade do jovem vivenciar essas tecnologias e trabalhar diretamente com essas tecnologias é um atrativo para que ele busque e percorra uma carreira técnica industrial.
5: Para a Rede Itaçati, repórter Edson Costa.
4: A Caixa vai pagar mais de 13 bilhões de reais de lucro do FGTS a trabalhadores.
9: O Conselho Curador do FGTS aprovou nesta terça-feira a distribuição de 13 bilhões de reais do lucro obtido pelo fundo em 2025. Os recursos serão divididos entre 138 milhões de trabalhadores que tinham um saldo em contas ativas ou inativas até 31 de dezembro do ano passado. Os créditos serão feitos automaticamente pela Caixa Econômica Federal até 31 de agosto. Ao defender a proposta aprovada pelo Conselho Curador, o ministro do Trabalho e Emprego, Luiz Marinho, destacou que a distribuição representa um valor expressivo e afirmou que é necessário preservar o equilíbrio financeiro do fundo.
10: Essa lógica de pensar o equilíbrio e debruçar, olhando para o futuro, né, qual é a mira que nós devemos ter no sentido de fortalecer cada vez mais essa importante instituição do Fundo de Garantia, que, aliás, eu digo que nós temos dois grandes fundos que precisamos trabalhar para preservar. Um deles, o FAT, o Fundo de Garantia, ele é muito determinante nas tarefas que nós temos, né, desenvolvimento, de investimento em infraestrutura, esses sonhos da casa própria.
9: Com a distribuição, a rentabilidade das contas do FGTS em 2025 chegará a 6,9% acima da inflação oficial do período. O valor que cada trabalhador vai receber depende do saldo existente na conta em 31 de dezembro do ano passado e pode ser consultado através do aplicativo do FGTS. Agência Rádio Web, de Brasília, Yuri Hudson.
4: O Rádio Notícia volta em uma hora. Outras notícias em nossas redes sociais e no site radiomundomelhor.com.br. A produção e apresentação são de Sávio Scarabelli. Bom dia. Boa tarde.
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sexta-feira. A primeira do Agito de hoje. Já trazendo pra você Dobradinha 97. Sou de Marcos e Belucci. Sem me controlar, é a primeira de hoje.

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1: Oi, Crujumar, pô,
0: essa aqui é pra nós fazer.
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melhor seria a nova do Kleber, que é o One Mil Adjetivos. Ainda tivemos Márcia, Felipe, Zeca, Bota Bom, Brega Funk, Tijeiro. Bom demais. César Menotti e Fabiano, participação de Simone Mendes, Disco Arranhado. Agora, 2 em ponto, hora de você ficar muito bem informado, vem o Rádio Notícia. Lembrando que a partir das 3, você vai comandar a programação através do WhatsApp. Esse aqui, ó.

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1: Olá, boa tarde, ouvinte da Mundo Melhor. Hoje é quarta-feira, 29 de julho de 2026. Eu sou Igor França e essa é mais uma edição do Rádio Notícia. O projeto Brincando na Praça chega a Governador Valadares com atividades gratuitas de esporte e lazer. A iniciativa atende públicos entre os dias 7 e 9 de agosto em 3 bairros diferentes da cidade. No dia 7, as ações acontecem na Praça Getúlio Vargas, no bairro de Lourdes, das 9 da manhã às 4 da tarde. No dia 8, o projeto chega ao bairro São Paulo e no dia 9 vai movimentar a praça do bairro Turmalina. A programação oferece partidas de futebol, basquete, aulas de zumba e a recreação para as crianças. A comunidade também poderá fazer aferição de pressão arterial durante os eventos. O projeto Brincando na Praça é uma iniciativa da Ecovias Rio Minas e conta com apoio da Prefeitura Municipal. O governador Valadares sediou a oficina Interoperabilidade para integrar dados da saúde da região ao Sistema Nacional. O encontro aconteceu hoje no Teatro Atiaia, com a presença de mais de 130 participantes, entre eles gestores e secretários de saúde de 50 municípios do leste de Minas. O evento instruiu as equipes sobre o envio de dados clínicos para a plataforma SUS Digital. De acordo com a Prefeitura, a integração garante mais precisão nas informações e melhora o atendimento à população em todo o estado. A concessionária Ecovias Rio Minas abriu 80 vagas de trabalho para as obras de duplicação das rodovias BR-116 e BR-251. As oportunidades são para cargos de operador de tráfego em bases operacionais entre Governador Valadares e o sul da Bahia. Os candidatos devem ter carteira de habilitação a partir da categoria B. Há vagas para cidades da região como Jampruca, Itambacuri, Caraí e Ponto dos Volantes. Os interessados podem se inscrever pela internet no site da concessionária até o dia 30 de setembro. Com a apresentação de Igor França, o Rádio Notícia volta em uma hora. 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Boa tarde.
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5: 97 FM, 2:04. 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

0: aí, meu irmão?
1: Vai ficar olhando. Vocês, Fernando de Sorocaba, com a participação pra lá de especial de Jorge Mateus. Bom rapaz.
0: Olha, você tá ouvindo um sim de quem disse não pra tantos caras. Jorge Mateus.

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5: A sertaneja do leste de Minas, 2h22 agora, Bruno Rosa.

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2: 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Já já às 3 eu quero você comandando a programação 97 através do WhatsApp 99989977. Eduardo Costa, imagina eu.

adoro história, né? Falo de Murilo Huff, também a Marília Mendonça, Dois Enganados. Tivemos dobradinha com Murilo. Inesquecível, Thiago Jonathan, quero você, Eduardo Costa, imagina eu. Daqui a pouquinho tem a sua indicação, sua participação, como? Através do WhatsApp da 97 999 89 1977. E eu já cumprimento uma galera bacana, hein? Só aguardando as participações através do Zap. Estão lá na maior expectativa, né? A Silviane e Justino, aí no Baixo Queiroga. É, a Lucileia, a Maria, enfim, a toda a galera aí do Baixo Queiroga. Beijão pra vocês, obrigada pelo carinho de sempre, tá? Aproveito e já mando salve, salve pra Cidinha, na Vila Eugênio Frank. Porque conhecendo a Cidinha, eu tava com a blusa da emissora, né? É, no centro de Valadares, e ela olhou, é a Claudinha. É. Ó, sou sua ouvinte, então tá aí, ó, falei que eu ia mandar pra você o alô, bração pra você, tá, Cidinha, do Baixo Queiroga, é, aliás, a Vila Eugênio Frank, né, o Percata, e falando aí, o Percata, tá fazendo aniversário hoje, né, e a Martinha, eu mando um salve, salve todo especial, valeu, Martinha. Ótima tarde para você, tudo de bom. Daqui a pouquinho tô voltando com participações, né? A sua indicação pelo 999-89-1977. Mas é a hora e vez do ouvinte 97 ficar muito bem informado, tá? Tá chegando Rádio Notícia e a gente volta em seguida. 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
1: Olá, boa tarde, ouvinte da Mundo Melhor. Hoje é quarta-feira, 29 de julho de 2026. Eu sou Igor França e essa é mais uma edição do Rádio Notícia. A Polícia Militar registrou um golpe da cesta de presentes no bairro São Paulo, em Governador Valadares. Uma idosa de 62 anos perdeu cerca de 17 mil reais após atender um falso entregador na porta de casa. O criminoso exigiu uma taxa de R$ 7 pelo presente de aniversário e alegou problemas na máquina de cartão. Ele pegou o celular e o cartão da vítima e fez várias transferências via Pix sem autorização. A Polícia Militar alerta a população para nunca entregar cartões ou celulares a terceiros e desconfiar de cobranças inesperadas. Após o golpe, o homem fugiu. A Polícia Civil investiga o caso. Continuando ainda nas notícias policiais, agora uma meio curiosa. Um homem de 42 anos se apresentou voluntariamente no presídio de Governador Valadares. A Polícia Militar atendeu ao chamado dos policiais penais ontem pela manhã. Ao consultar o sistema informatizado, os agentes confirmaram um mandado de prisão em aberto contra o homem. A ordem judicial foi expedida pela Vara de Execuções Criminais da comarca de Governador Valadares. Após se entregar, a polícia levou o homem ao Hospital Municipal para avaliação médica de praxe. Em seguida, os policiais conduziram o homem até a Delegacia da Polícia Civil para o cumprimento do mandado. Para finalizar o nosso giro de notícias, vamos falar agora sobre infraestrutura. As obras de melhoria no abastecimento de água nos bairros Turmalina, Jardim do Trevo, Santa Paula e Cantinho do Céu entraram na segunda fase em Governador Valadares. Segundo a concessionária Águas de Valadares, o projeto instalará até a conclusão 1.600 metros de tubulação com maior capacidade para suportar a pressão e evitar rompimentos. As equipes iniciaram os trabalhos pela rua Padre Paraíso e a previsão de término é de 120 dias, ou seja, entre o final de novembro e início de dezembro deste ano. A concessionária ressalta que disponibilizará caminhões-pipa para atendimentos emergenciais durante o período da obra. Além disso, a empresa informa que moradores com ligações irregulares devem ligar no telefone 0800 321 3001 para acertar o cadastro. Com a apresentação de Igor França, o Rádio Notícia volta em uma hora. 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
5: 97 FM 3 e 7, boa tarde.
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Muito bem, a partir de agora é você, sim, você do outro lado, a resposta é toda sua, tá? É você, o 2097, que comanda a nossa programação. E a gente já começa, né? Desejando muita felicidade aos aniversariantes aí. Salve, salve pra Shirley dos Santos. A Shirley é fazendo aniversário hoje. Ela tá em Boston, nos acompanhando através do aplicativo. Obrigada pelo carinho, tá, ô Shirley? Muita felicidade pra você hoje sempre. Felicidade também pra... para nosso ouvinte aí, na cidade, né, de Alpercata, Martinha, em Alpercata, sempre em sintonia 97, ela gosta do Amado Batista, vai estar na sequência. A gente atende a Luzinete também, do Kennedy, sempre ligada. Salve, salve aí para Márcia Pinho, do Bar de Lourdes, ela oferecendo música para a filha, né, Mariana, para os filhos. Pro maridão também, Nilton da São Paulo. E para o grupo Caravanas Flores em Vida. Valeu, Márcia. Obrigada em nome de todo o grupo Caravanas, tá? Obrigada mesmo. Eu mando a música para Silviane Justino, para Lucileia e a Maria, no Baixo Queiroga também, na Sintonia 97. A primeira é Zezé de Camargo e Luciano. Flores em Vida.

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Tivemos aí Giovanni Carreiro, ex, Zezé de Camargo e Luciano Flores em Vida. Salve, salve pro Matozinha, Maria Rosa e Açucena, Mirante. E ele pede a música do Amado Batista, Menininha. Meu amor, oferece pra esposa Maria Rosa, pra irmã Neném e a todos que estão na sintonia, Matuza de Açucena. Salve, salve, Zé Donizete também, tá super ligada. Maria Lopes de Tumiritinga. A Hélida do Altinópolis. Edson Quirino de Sobralha. Salve, salve aí pra toda a galera da Celaria do Tibira e Sobralha. A Zé Maria na Fazenda Rocinha. Ótima tarde pra você. Luciano Alves em São Domingos das Dores. Salve, salve pro Maurício Batista de Marilac. O Edson do bairro São Raimundo, ele oferecendo música para todos que estão trabalhando perto de casa. Toca a música aí, estamos ligados. Bora então de O Mais Amado do Brasil, vai também para todos os aniversariantes, especial aí para nosso ouvinte aí, a Martinha. Amado Batista, menininha. Meu amor.

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tarde, Claudinha. Salve, salve. Gostaria de ouvir a música com Heuber e Alan, Vivendo por Viver. Deixa já, mando um abraço pra você, todo especial, e a toda a equipe 97. 97, a melhor rádio do Brasil. Beijos da Cíntia. Valeu, Cíntia. Brigadão. A Daiane Keren, Divina Traíra. Gostaria que tocasse a música do Luan Santana, Moça Chique. Aqui é a Daiana, do Divino do Traíra. Tô na sintonia. Valeu. Ao Maurício Batista de Marilac também, ótima tarde. O Jonathan, né? É, também tá super ligado. Ótima tarde aí pra Miriam, Neguinho, Maju, Nezinha, Gilmar. Somos de Pescador, estamos na Boleira, curtindo férias. Quem tá mandando aqui? Soares, Miriam Soares, né? Salve, salve aí pra o Joãozinho, da Erli, Jampruca, a Elton no Grande Duquesa, a Tatiane, a Tati, Faustina, em Tumiritinga. Bora então de Simone Mendes é a primeira. Na sequência tem Heuber e Alan, Vivendo por Viver. E a gente fecha com Luan Santana, Moça Chique.

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97 FM, atendo aí o Felipe Lelis. Fala, Claudinha. Gostaria de ouvir a música Deixa Eu Te Amar com Edson Hudson. Mandar um abraço pro meu tio que tá sempre ouvindo vocês, o Zezinho no Baguari. Zezinho, um abração pra você e toda a galera de Baguari, tá bom? Fernando Marinho, em São Domingos das Dores também. Ótima tarde pra você, pra todo o pessoal aí. Abraço, Fernando Pedreiro. Ao Joãozinho da Erli Jampruca. Ah, ele pede a música e manda para todos que estão ligados aí no Bananal. Ótima tarde também para Sheila, sempre em sintonia 97. Salve, salve! Vamos de Edson Hudson, uma das duplas, assim, digamos, bem afinados, né? Sabe tudo. São roqueiros também, tá? Deixa eu te amar.

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1: 97 FM, 10, faltando para as 4. Daqui a pouquinho tem ele, tem Pedro Dantas e o Circuito Sertanejo. E eu,
2: Claudinha!
1: De volta amanhã, tá? A partir do meio-dia e 25 com Clássicos 97 e também seguida do Agito 97. A saideira de hoje, o Wesley Safadão. Vem, meu amor.

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1: Olá, boa tarde, ouvinte da Mundo Melhor. Hoje é quarta-feira, 29 de julho de 2026. Eu sou Igor França e essa é mais uma edição do Rádio Notícia. A Polícia Militar apreendeu 22 barras de maconha e uma balança de precisão no bairro Vila Isa, em Governador Valadares. A ação aconteceu após denúncias anônimas apontarem o armazenamento de drogas em uma casa. Os policiais entraram no imóvel e encontraram os entorpecentes no andar superior da residência. A suspeita de guardar o material não estava no local no momento da abordagem. A Polícia Militar fez buscas pela região, mas a mulher ainda não foi localizada. O material apreendido foi entregue à delegacia da Polícia Civil. Vamos falar agora de política, eleições 2026 aqui em Minas Gerais. O Republicanos desistiu de lançar a candidatura própria ao governo de Minas Gerais para as eleições deste ano. O anúncio veio em nota oficial assinada pelo presidente estadual do partido, deputado Euclides Petersen. A legenda esperava indicar o senador Cleitinho Azevedo para a disputa do governo estadual. O partido afirmou que esperou por uma definição até a convenção estadual, mas o parlamentar não assumiu o projeto. Sem a confirmação do senador, o Republicanos decidiu reorganizar os planos e liberar a coligação de partidos aliados. O comunicado diz que a sigla foca agora nas candidaturas para deputados estaduais e federais. O senador Cleitinho Azevedo ainda não se manifestou oficialmente sobre a nota emitida pelo partido. A Prefeitura de Governador Valadares sancionou uma nova lei para reduzir impostos e estimular a construção de moradias populares. A Lei 7919 concede desconto e isenção tributária para obras do programa Minha Casa Minha Vida no município. A medida corta impostos municipais como ITBI, IPTU durante a execução da obra e o ISSQN cobrado das construtoras. O objetivo do texto sancionado é baratear os custos e atrair novos investimentos para a habitação social de Valadares. Famílias com renda de até 3 salários mínimos terão isenção de 100% dos impostos previstos. Já para quem ganha entre 3 e 5 salários mínimos, o desconto pode chegar a 50%. Como contrapartida aos benefícios fiscais, o município poderá exigir das construtoras obras de infraestruturas e melhorias nas áreas ao redor dos conjuntos habitacionais. Com a apresentação de Igor França, o Rádio Notícia volta em uma hora. 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
4: Agora 4:04, boa tarde.
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2: É isso aí, tá no ar agora o Circuito Sertanejo. Agora são 4:06. Hoje, dia 29/7, quarta-feira, meio da semana. Finalmente, a última semana de julho já está acabando esse mês, que parece que durou 32 semanas. Pessoal, muito boa tarde, me chamo Pedro Dantas. Estou hoje nos controles do Circuito Sertanejo, das 4 até as 18. Como vocês estão? Fala pra mim aqui no nosso WhatsApp, que é o 33999891977.

0: É isso aí, já manda sua mensagem aqui pra gente no nosso WhatsApp, interaja com a gente, conversa comigo, que é a partir das 5 horas, pessoal, serão somente as pedidas por vocês, então aproveita e já manda seu pedido de música, manda de onde você é, manda pra quem você dedica a música, que nós vamos estar tocando todas as que vocês pedirem aqui no nosso WhatsApp. Mas é isso, pessoal, sem mais enrolação, vamos de música boa, que tem, hoje tem muita, muita música boa pra rolar aqui no nosso programa. Às 6 horas, até às 6 horas, tem muita música boa pra acontecer. 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
0: Fique agora com o sucesso de Kleber e Cauã, Mil Adjetivos. São 4 horas e 8 minutos. Boa tarde.

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Agora 4h22, estamos de volta aqui com o Circuito Sertanejo, passando já para agradecer a interação e a participação de cada um que já mandou a sua pedido de música aqui no nosso WhatsApp e já garantiu a sua música tocada aqui na rádio, que a partir das 5 horas serão somente as pedidas por vocês. Um abraço aqui pra Gracinha lá do bairro Novo Horizonte, que já mandou a música dela que ela quer ouvir. Daqui a pouquinho a gente vai estar tocando a Dona Lucinéia lá de São José da Cássia, juntamente com o seu marido Antônio. Mandaram uma mensagem aqui, um áudio pedindo música. Daqui a pouquinho a gente vai estar passando pra vocês. O meu amigo Otávio Ferreira lá de Brejalbinha, sempre ligadinho com a gente aqui, falando assim: tamo tirando leite aqui, escutando vocês, tá bom demais, rapaz, que isso, vocês são do brabo demais mesmo, hein, ó. Que isso, tirando leite uma hora dessa e escutando a rádio por um mundo melhor. Não tem melhor não, né, rapaz? Mas é isso. Muito obrigado pela audiência e pela participação aqui. O Macarrão lá de Soninho de Cima, sempre ligadinho com a gente aqui. Um abraço pro Macarrão e todos vocês, Soninho de Cima. E a Beatriz e o Adrian, um casal lá dos Estados Unidos, que também estão acompanhando a gente pelo nosso aplicativo, pessoal. Eles estão lá acompanhando a gente. E sabe quem mais tá lá e tá sempre com a gente aqui nos Estados Unidos, assim como eu sempre falo? 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Agora são 4h24, sem mais enrolação, vamos de música boa. Fica agora com o sucesso de Gustavo Lima, Bala Alojada. Boa tarde!

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0: missão nota 100, tá?
1: Obrigado.
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0: aqui com o Circuito Sertanejo, agora faltando 15 minutos para 5 da tarde. Lembrando, pessoal, que a partir das 5 horas serão somente as pedidas por vocês aqui no nosso WhatsApp. Então não fica de fora, já manda o seu pedido de música, assim como meu amigo Matuzinho, a sua irmã Neném, a dona Lucinéia, a Gracinha lá do bairro Horizonte, o Rian lá do Trevo, o meu amigo Leandrão lá do Cidade Jardim. Todos já mandaram mensagem aqui pra gente. O meu amigo Matheus lá do Bracuí, diretamente de Angra dos Reis, pessoal. O pessoal lá de Angra dos Reis, de outro estado, tirou um tempinho pra poder mandar mensagem pra gente aqui. E você, aqui pertinho, aqui na região, ouvindo a gente pelo radinho, não vai mandar? Então já manda pra gente aí no 339-9989-1977. A gente vai pra um breve intervalo comercial, mas antes, eu tô aqui pra falar de um dos nossos parceiros, a NutriSucos Picolé. 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

0: 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E lembrando, como prometido, a partir das 5 horas serão somente as pedidas por vocês aqui no nosso WhatsApp. Então, sem mais enrolação, vamos com a nossa querida e fiel rádio ouvinte que tá sempre participando aqui do Circuito Sertanejo com a gente, é a dona Lucinéia, lá de São Geraldo do Acácio, que mandou um áudio pedindo uma música. E vamos ver como é, qual música que ela pediu.
1: Boa tarde, Pedro. Tudo bom? Olha, eu queria que você mandasse pra mim João Mineiro e Marciano, muito bonita e elegante. Eu não sei o nome da música, eu só sei que é muito bonito, muito prazer em revê-la. Você está bonita.
0: Então vamos de Bruno e Marrone, Seu Amor Ainda É Tudo. Daqui a pouquinho a gente volta com mais no Circuito Sertanejo. Fica aí, não sai daqui não, hein?
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3: Não podia faltar não.

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1: Olá, boa tarde, ouvinte da Mundo Melhor. Hoje é quarta-feira, 29 de julho de 2026. Eu sou Igor França e essa é mais uma edição do Rádio Notícia. A gente abre essa edição com notícia policial. A Polícia Militar registrou um golpe de cestas de presentes no bairro São Paulo, em Governador Valadares. Uma idosa de 62 anos perdeu cerca de 17 mil reais após atender um falso entregador na porta de casa. O criminoso exigiu uma taxa de R$ 7,00 pelo presente de aniversário e alegou problemas na máquina de cartão. Ele pegou o celular e o cartão da vítima e fez várias transferências via Pix sem autorização. A Polícia Militar alerta a população para nunca entregar os cartões ou celulares a terceiros e desconfiar de cobranças inesperadas. Após o golpe, o homem fugiu. A Polícia Civil investiga o caso. Agora vamos falar um pouco sobre política e as eleições para o governo de Minas. O Republicanos desistiu de lançar a candidatura própria ao governo de Minas Gerais para as eleições deste ano. O anúncio veio em nota oficial assinada pelo presidente estadual do partido, deputado Euclides Petersen. A legenda esperava indicar o senador Cleitinho Azevedo para a disputa do governo estadual. O partido afirmou que esperou por uma definição até a convenção estadual, mas o parlamentar não assumiu o projeto. Sem a confirmação do senador, o Republicanos decidiu reorganizar os planos e liberar a coligação de partidos aliados. O comunicado diz que a sigla agora foca nas candidaturas para deputados estaduais e federais. O anúncio ocorre mesmo com o parlamentar liderando as últimas pesquisas de intenção de voto, com uma margem confortável de vantagem sobre os demais adversários. O senador Cleitinho Azevedo ainda não se manifestou oficialmente sobre a nota emitida pelo partido. A Prefeitura de Governador Valadares sancionou uma nova lei para reduzir impostos e estimular a construção de moradias populares. A Lei 7919 concede desconto e isenção tributária para obras do programa Minha Casa Minha Vida no município. A medida corta impostos municipais como ITBI e IPTU durante a obra e o ISSQN cobrado das construtoras. O objetivo do texto sancionado é baratear os custos e atrair novos investimentos para a habitação social de Valadares. Famílias com renda de até 3 salários mínimos terão isenção de 100% dos impostos previstos. Já para quem ganha entre 3 e 5 salários mínimos, o desconto pode chegar até 50%. Como contrapartida, os benefícios fiscais que o município pode exigir das construtoras são obras de infraestruturas e melhoria nas áreas ao redor dos conjuntos habitacionais. Ainda falando sobre Minha Casa e Minha Vida, ó, o prazo de inscrição para o programa termina nesta sexta-feira, dia 31 de julho. Ao todo, o município oferece 500 moradias destinadas ao empreendimentos nos Castanheiras 1 e 2. Para participar, o interessado deve ir até a sala 48 do anexo 1 da Prefeitura, no prédio da antiga Fadvale. A seleção atende famílias de Governador Valadares, com renda mensal de até R$ 3.200 e cadastro ativo no CadÚnico. O candidato deve apresentar uma documentação completa de todos os moradores da casa. A Secretaria de Assistência Social alerta que todo o processo é totalmente gratuito, sem cobrança de taxas ou intermediários. Com a apresentação de Igor França, o Rádio Notícia volta amanhã às 9 da manhã. Outras notícias em nossas redes sociais e também no nosso site radiomundomelhor.com.br. Boa tarde!

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3: 5:11, boa tarde.
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0: De volta aqui com o Circuito Sertanejo. Você acabou de acompanhar o Rádio Notícias com meu amigo Igor França, diretamente dos estúdios da Rádio Por Um Mundo Melhor 97 FM, a sertaneja do leste de Minas. E antes, acompanhou também o começo do nosso especial, né? Eu posso dizer assim, nossa sequência especial de música, dessa vez das pedidas por vocês aqui no nosso programa, pessoal. A gente abriu o nosso programa, a gente abriu a nossa sequência de música das pedidas por vocês com Seu Amor Ainda É Tudo, de Bruno Marrone. Quem pediu foi a dona Lucineia, lá de São José do Acácio. Dedicou para todos os seus netos, todos os seus bisnetos, o seu marido, filho e toda a família. E para todos nós aqui da família Por Um Mundo Melhor e quem acompanha a 97 FM. E acompanhou também Zé Neto e Cristiano, O Barulho do Foguete, que eu dedico em especial pro meu amigo Macarrão, lá de Chone de Cima, que tá sempre marcando presença aqui. Ele não pede música, mas essa eu dedico em especial para você, meu amigo. Muito obrigado pela sua participação e a sua audiência aqui no Circuito Sertanejo. A gente vai agora para uma música que eu dedico pro meu amigo Matozinho, que tá sempre presente, sempre batendo ponto com a gente aqui no Circuito Sertanejo. Ele pediu Do Fundo da Grota, de Eduardo Costa. Agora são 5h14, fique com o Eduardo Costa.
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0: Oh, Eduardo Costa chorado, imagina eu, você ouviu antes, Chico Rei Paraná tá com raiva de mim, e antes também do Eduardo Costa, do Fundo da Grota, essa que foi, como eu disse, pro meu amigo Matozinho, essa do Chico Rei Paraná, para a Maria, opa, só um momento, a Tatiana Faltilha lá de Tumiritinga, sempre ligadinha com a gente aqui também, e pediu essa do Chico Rei Paraná, tá com raiva de mim, e o sucesso de Eduardo Costa, imagina eu, essa eu dedico para todo mundo lá da fazenda da Taquara Preta, do rapaz que tava tirando, Otávio Ferreira, lembrei o nome dele, que tá tirando leite e acompanhando a gente aqui no Circuito Sertanejo. Pessoal, esse foi um bloco especial de modão, às vezes você tá estranhando, rapaz, que esse tipo de música tá tocando, mas foi em especial para todos que estão sempre ligadinhos, sempre pedindo música pra gente aqui e tão sempre acompanhando a gente no Circuito Sertanejo. Nós vamos para um rápido intervalo comercial, mas antes... Eu vim aqui mandar um recadinho pra você que tá precisando reformar ou construir. 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São 5h25 até às 18 horas, nós estamos aqui ligadinho. Nós vamos pro breve intervalo comercial e daqui a pouquinho a gente volta com mais no Circuito Sertanejo. Sai daí não, hein?
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0: Agora são 5h28. Fique com Calcinha Preta. Liga pra mim, especial pro meu amigo Elias de Paulo e pra Nenzinha lá de Pescador.

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0: De volta aqui com o Circuito Sertanejo, agora são 5h46, apenas 14 minutos para vocês, para o encerramento do nosso programa. Mas antes, vamos agradecer a participação, a interação de cada um que mandou mensagem aqui no nosso WhatsApp. O Ailton, lá das Caldeiras, do bairro Grande Crisa, sempre ligadinho com a gente, interagindo com a gente aqui no nosso WhatsApp. Muito obrigado pela sua participação, pela sua audiência. O Elias de Paulo, lá de São Geraldo, Meritinga. O Robson Fernandes, lá de Conselheiro Pena. A Vilma, lá do bairro São Geraldo. A Maria Cleomar, lá de Baguari. A Nenzinha de Pescadão. O Reuron, de meu amigo, lá dos Estados Unidos, que pediu a música Metade Dessa Conta, dedicou pra toda a sua família, que tá sempre ligadinha aqui também no Circuito Sertanejo. Então, tá passado aí, meu amigo. Muito obrigado pela sua participação e a sua audiência aqui no Circuito Sertanejo. A Dona Gracinha, lá do bairro Novo Horizonte, que pediu também Trio Parada Dura, com participação de Marília Mendonça, Aceita Que Dói Menos, que também passou logo antes de eu entrar aqui ao vivo, tava tocando ela, uma música excelente. A Marília Mendonça era uma atriz excepcional. Pessoal, muito obrigado a todos que tiraram um tempinho para poder mandar mensagem. A gente vai para um breve intervalo comercial, eu volto para finalizar, mas antes eu tô aqui para falar da Funerária GV. 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
0: 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Agora 5h52, faltando apenas 8 para 6 da tarde. Pessoal, muito obrigado pela interação, pela participação de cada um aqui presente no Circuito Sertanejo, que fez esse programa hoje maravilhoso comigo. 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Amanhã eu tô de volta, fiquem com Deus. Amanhã, a partir das 4 horas da tarde, eu tô aqui ligadinho com você. Fique com a sequência excelente de música. As últimas pedidas por vocês aqui no nosso WhatsApp. Até amanhã e tchau, tchau!

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O anjo do Senhor anunciou a Maria, e ela concebeu do Espírito Santo. Ave Maria, cheia de graças, o Senhor é convosco. Bendita sois vós entre as mulheres, e bendito é o fruto do vosso ventre, Jesus. Santa Maria, Mãe de Deus, rogai por nós, pecadores, agora e na hora de nossa morte. Amém. Eis aqui a serva do Senhor, faça-se em mim segundo a vossa palavra. Ave Maria, cheia de graças, o Senhor é convosco. Bendita sois vós entre as mulheres, e bendito é o fruto do vosso ventre, Jesus. Santa Maria, Mãe de Deus, rogai por nós, pecadores, agora e na hora de nossa morte. Amém. E o Verbo se fez carne e habitou entre nós. Ave Maria, cheia de graças, o Senhor é convosco. Bendita sois vós entre as mulheres, e bendito é o fruto do vosso ventre, Jesus. Santa Maria, Mãe de Deus, rogai por nós, pecadores, agora e na hora de nossa morte. Amém. Rogai por nós, Santa Mãe de Deus, para que sejamos dignos das promessas de Cristo. Oremos. Infundi, Senhor, vos rogamos a vossa graça em nossos corações, para que nós, conhecendo pela anunciação do anjo a encarnação de Jesus Cristo, vosso Filho, por sua paixão e morte de cruz, cheguemos à glória da ressurreição. Pelo mesmo Cristo, nosso Senhor. Amém.

0: seja nosso Senhor Jesus Cristo. Que a graça e a paz de Deus, nosso Pai, de Jesus Cristo, nosso Senhor, estejam com todos vocês e seus familiares. Prezados radiovintes, hoje é quarta-feira, dia 29 de julho, e a igreja celebra a memória dos santos Marta, Maria e Lázaro. E nós vamos meditar o Evangelho de Jesus Cristo, segundo João, capítulo 11, do versículo 19 ao 27. Naquele tempo, muitos judeus tinham vindo à casa de Marta e Maria para as consolar por causa do irmão. Quando Marta soube que Jesus tinha chegado, foi ao encontro dele. Maria ficou sentada em casa. Então Marta disse a Jesus: Senhor, se tivesses estado aqui, meu irmão não teria morrido. Mas mesmo assim, eu sei que o que pedires a Deus, ele te concederá. Respondeu-lhe Jesus: teu irmão ressuscitará. Disse Marta: eu sei que ele ressuscitará na ressurreição no último dia. Então Jesus disse: eu sou a ressurreição e a vida. Quem crê em mim, mesmo que morra, viverá. E todo aquele que vive e crê em mim, não morrerá jamais. Crês isto? Respondeu ela: sim, Senhor. Eu creio firmemente que tu és o Messias, o Filho de Deus, que devia vir ao mundo. Palavra da salvação. Amados radiovintes, a casa de Betânia tornou-se a base da ação de Jesus na Judéia. Nessa casa, Jesus não encontrou apenas hospitalidade, mas também verdadeiros amigos que lhe proporcionavam restauração de suas energias para continuar sua missão. A notícia da chegada de Jesus colocou Marta e Maria a caminho e lhes deu a oportunidade de manifestar a fé. A ressurreição de Lázaro mostrará a incompatibilidade da morte com a presença salvífica de Jesus. Celebrar os irmãos de Betânia é uma ocasião propícia para que cada fiel possa rever as próprias convicções religiosas que o motivam a professar a fé em Jesus, Cristo e Senhor. Ao lado disso, permite rever não somente as posturas assumidas no confronto interno das comunidades de fé, como local de hospitalidade, mas, acima de tudo, como centro de irradiação da fé em Jesus ressuscitado, Senhor da história. Oremos. Ó Deus, vosso Filho chamou Lázaro do sepulcro à vida e quis hospedar-se na casa de Marta. Concedei-nos que, servindo fielmente a Cristo em nossos irmãos, mereçamos com Maria ser nutridos pela meditação da palavra, por nosso Senhor Jesus Cristo, vosso Filho, na unidade do Espírito Santo. Amém. Meu abraço, amigo, que a bênção de Deus, Pai, Filho e Espírito Santo, desça sobre todos vocês e permaneça para sempre. Fiquem com Deus e até daqui a pouco no programa Fé Católica.
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0: Amados irmãos, amadas irmãs, iniciamos o programa Fé Católica e a nossa catequese sobre o Rosário de Nossa Senhora. O Santo Rosário é uma oração contemplativa poderosa que une a recitação de Ave Marias à meditação dos mistérios da vida de Jesus e Maria. Considerado uma arma espiritual contra o mal e um refúgio de paz, ele alimenta a fé, promove a cura interior e ordena a vida cristã à luz de Cristo. Quais são os principais aspectos da reflexão sobre o Rosário? Primeiramente, é uma oração contemplativa, não apenas repetitiva. O Rosário não consiste apenas em debulhar contas, mas um convite a meditar profundamente os mistérios da redenção, gozosos, luminosos, dolorosos e gloriosos, com Maria, nossa mãe e mestra. Ele é uma arma espiritual e combate. O rosário é arma espiritual para vencer batalhas espirituais e o vício. É um meio para vencer o combate contra o maligno. Ele trata dos mistérios da vida de Cristo. A Ave Maria funciona como música de fundo, enquanto o coração contempla os passos de Jesus da Anunciação à Glória Eterna. É uma oração pela paz em família. Nossa Senhora de Fátima pediu a recitação diária do Rosário pela paz mundial em família como elo forte de união e proteção. Qual é o significado de cada mistério do Rosário? Os mistérios gozosos, que se rezam na segunda-feira e no sábado, trata da infância de Jesus e a alegria. Os mistérios dolorosos, que são contemplados na quinta-feira, trata da vida pública e da missão de Jesus. Os mistérios dolorosos, que são contemplados na terça e na sexta-feira, tratam da paixão e morte de cruz. E os mistérios gloriosos, que são contemplados na quarta e no domingo, tratam da ressurreição e vitória. Rezar o Rosário é, portanto, contemplar a própria vida à luz do exemplo de Jesus e Maria, pedindo sua intercessão para alcançar as graças necessárias. Meu abraço, amigo, a minha bênção, fiquem com Deus e até o próximo programa.
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0: Amados irmãos, amadas irmãs, iniciamos a Novena do Bom Pastor. Sou Dom Félix, bispo da Diocese de Governador Valadares. Sou pastor dessa porção do povo de Deus da região do Vale do Rio Doce. É com alegria, então, que nós iniciamos em nome do Pai e do Filho e do Espírito Santo. Amém. Peçamos perdão. Senhor Jesus, bom pastor, tem compaixão de nós, porque somos pecadores. Não leves em conta as nossas faltas, mas concede-nos a graça de arrepender-nos dos nossos pecados. Converte-nos a ti. Não nos deixes pecar. Não nos deixes cair em tentação. Livra-nos do mal e perdoa todas as nossas culpas. Amém. Façamos o nosso agradecimento. Ó Deus, nosso Pai, nós te damos graças por todo o bem que nos fizeste até agora. Nós te agradecemos pelos imensos benefícios que concedeste a todos nós, seres humanos, e a todas as outras criaturas tuas que estão no céu, na terra e em todo o universo. Por teu Filho Jesus Cristo, Senhor nosso e bom pastor, a ti, nossa ação de graças, a honra e a glória, pelos séculos dos séculos e por toda a eternidade. Amém. Ouçamos a palavra de Deus. Eu sou o bom pastor. Conheço as minhas ovelhas e elas me conhecem, assim como o Pai me conhece e eu conheço o Pai, e dou a minha vida pelas ovelhas. João 10:14. Meditemos a palavra de Deus.

Façamos agora a nossa intenção geral para alcançar a graça de perdoar as ofensas. Ó Deus de bondade, tu que não levas em conta nossas culpas, tu que perdoas a todos que te ofendem, dá-nos um coração manso e humilde, como é o coração de Jesus. Concede-nos a graça de perdoar sem restrições e sem medidas a todos que fazem o mal contra nós. Não permitas que caiamos na tentação de pagar o mal com o mal. Ensina-nos a amar nossos inimigos e a rezar com frequência pelo bem deles. Nós te pedimos por Cristo Senhor nosso. Amém. Façamos agora uma pausa para que no silêncio do nosso coração, com os olhos fixos na imagem do bom pastor, seja feito a ele o pedido de graças que desejamos receber dele por meio desta novena.

0: Oremos. Senhor Jesus, Filho de Deus e Filho de Maria, tu que és verdadeiro Deus e verdadeiro homem, tem piedade de nós. Senhor Jesus, tu que és o Cristo de Deus, tem piedade de nós. Senhor Jesus, tu que és o bom pastor, atende a nossa súplica. Rezemos uma Ave Maria, pedindo à nossa querida Mãe do Céu, que por intercessão dela, sejam recebidas as graças do bom pastor que dele esperamos obter. Ave Maria, cheia de graças, o Senhor é convosco. Bendita sois vós entre as mulheres, e bendito é o fruto do vosso ventre, Jesus. Santa Maria, Mãe de Deus, rogai por nós, pecadores, agora e na hora de nossa morte. Amém. Neste momento, nós vamos abençoar a água. Ó Deus Criador, nós te damos graças porque criaste a água para nos dar vida, saciar nossa sede, para lavar e refrescar nossos corpos, para molhar a terra e fazê-la produzir frutos que nos alimentam e sustentam. Nós te agradecemos pela água do batismo, pela qual tu nos purificas, a fim de que tenhamos uma vida limpa da sujeira do pecado e sem nenhuma mancha do mal. Nós te damos graças, porque por Jesus Cristo, que ofereceu a uma mulher samaritana e continua oferecendo a todos nós a água viva, da qual quem beber nunca mais terá sede, tu sacias a sede de todos os seres humanos. Abençoa, ó Pai, esta água que colocamos em tua presença. Concede a todos que fizerem uso dela tua proteção e a cura de suas enfermidades. Assim como pela passagem dos hebreus pelas águas do Mar Vermelho, tu os libertaste da escravidão do Egito, a todos que usarem desta água, livra-os de todos os males. Nós te damos graças e te pedimos por Jesus Cristo, Senhor nosso. Amém. Façamos agora a nossa consagração ao bom pastor. Ó bom pastor, nós te consagramos toda a nossa vida. A ti confiamos nossas famílias e nossos amigos. Tudo que temos e tudo que somos entregamos a ti. Tu és a fonte da vida. De ti procedem a cura e a libertação de todos os males. Tu és nossa luz e salvação. Queremos ser tuas ovelhas e pertencermos para sempre ao teu rebanho, pois junto de ti encontramos acolhida, paz e segurança. De todos os temores, tu sempre nos livras. Em ti pomos toda a nossa esperança, pois quem em ti espera jamais será decepcionado. Bom e eterno pastor, seguindo a ti com fidelidade, sabemos que após nossa peregrinação neste mundo, seremos recebidos por ti no céu. Lá, conforme tua promessa, viveremos para sempre contigo e teremos a felicidade eterna. Amém. Rezemos juntos a oração que o Senhor nos ensinou, através da qual nós chamamos a Deus de Pai e nos comprometemos a viver como irmãos e irmãs. Pai nosso que estais nos céus, santificado seja o vosso nome. Venha a nós o vosso reino. Seja feita a vossa vontade, assim na terra como no céu. O pão nosso de cada dia nos dai hoje. Perdoai-nos as nossas ofensas, assim como nós perdoamos a quem nos tem ofendido. E não nos deixeis cair em tentação, mas livrai-nos do mal. Amém. Recebamos agora a bênção do bom pastor. Que o bom pastor nos olhe com amor, traga luz aos nossos olhos e serenidade para o nosso coração. Amém. Que o bom pastor nos abrace agora com ternura, de modo que sintamos o afeto do seu divino coração. Amém. Que o bom pastor seja nosso guia, nos faça conhecer sua estrada, nos conduza e conduza nossas famílias pelos caminhos da paz e da felicidade. Amém. Ao bom pastor, a honra, a glória e o louvor para sempre. Amém. Que a bênção de Deus, Todo-Poderoso e Rico em Misericórdia, Pai, Filho e Espírito Santo, desça sobre todos nós e permaneça para sempre. Amém. Fiquem com Deus.
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1: Mundo Melhor, 19:03.
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0: Obrigada, tchau.
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É o seguinte, como é que chama o nosso DVD, parceiro? Então esquece, São Paulo, DJ Kevin!

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2: Essa é pra tocar no coração de vocês, hein?

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1: Mundo Melhor, 20:03.
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4: Desfecho de classe. Pelo menos isso eu acho que eu mereço, né?
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4: É que te chamar pelo nome ainda é novidade, sabe?
5: O processo de esquecer é lento.

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0: Está no ar a Voz do Brasil. 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
1: Olá, boa noite.
2: Boa noite para você que nos acompanha em todo o país.
1: Quarta-feira, 29 de julho de 2026.
2: Vamos ao destaque do dia.
1: Pensão alimentícia poderá ser paga de forma automática via Pix.
2: Ligue 180 para denúncias de violência contra a mulher, deverá ser divulgado em locais de grande circulação. Graziele Bezerra.
3: O Ligue 180 funciona todos os dias, 24 horas por dia e é gratuito.
1: Anvisa registra 5 novos medicamentos à base de semaglutida.
2: Remédio para diabetes também vem sendo usado em tratamentos de controle da obesidade.
1: E ainda, ciência para todos.
2: Exposição apresenta pesquisas que impactam o dia a dia do cidadão durante reunião anual da Sociedade Brasileira para o Progresso da Ciência.
1: Quem fala com a gente sobre o tema é Germana Pires, secretária de Ciência e Tecnologia para o Desenvolvimento Social.
4: Tem visitar a exposição, vai conhecer pesquisas voltadas para saúde, meio ambiente, tecnologia, a ciência que ela está presente no dia a dia de cada um.
2: Hoje, na apresentação da Voz do Brasil, Mariana Jungmann e Luciano Seixas.
1: E acompanha a gente ao vivo, acesse radiogov.ebc.com.br ou canal Gov na sua TV aberta.
2: A partir de agora, a divulgação do Ligue 180, canal de denúncias de violência contra as mulheres, deverá ser ampliado.
1: E o pagamento de pensão alimentícia poderá ser feito de forma automática, via Pix, mediante decisão judicial.
2: Além disso, foi regulamentado o projeto que prevê a monitoração eletrônica do agressor.
5: A lei que prevê o monitoramento eletrônico do agressor foi regulamentada. Com isso, ficam estabelecidos mecanismos para o funcionamento do dispositivo de segurança, que alerta sempre que o agressor viola o perímetro de exclusão determinado judicialmente. O alerta deverá ser enviado simultaneamente à vítima e à unidade policial responsável pelo atendimento. Nesta quarta-feira, também foi regulamentada a criação de um Sistema Nacional de Informações, que reúne, organiza e sistematiza dados sobre formas de violência contra as mulheres. Foi definido ainda que, a partir de agora, o pagamento da pensão alimentícia pode ser feito via Pix, mediante decisão judicial, e a divulgação do Ligue 180 para denúncias de violência contra a mulher deve ser ampliada, como explica a ministra das Mulheres, Márcia Lopes.
6: Todos os espaços públicos, privados, têm a responsabilidade, o dever de colocar o Ligue 180. O fortalecimento da rede de atendimento e a mudança de cultura.
5: O Ligue 180 funciona todos os dias, 24